0: ministro da Secretaria-Geral da Presidência falou sobre a medida.
1: O PIS do frete é o valor mínimo que um caminhoneiro, sobretudo um caminhoneiro autônomo, que trabalha para levar mercadorias e abastecer o povo brasileiro nos quatro cantos, é um valor mínimo que ele tem que receber por frete, por viagem que ele faz, por entrega que ele faz.
0: A lei estabelece ainda prazo de até 30 dias úteis para o pagamento do frete, além da atualização da tabela a cada 6 meses. Também estão previstas punições mais duras para empresas que contratarem fretes abaixo do piso mínimo, com multas que podem chegar a R$1 milhão. E para que seja cumprido o piso, o texto determina a obrigatoriedade da apresentação do Código Identificador da Operação de Transporte, CIOT, antes do caminhão iniciar a viagem, o que também impacta na fiscalização, como explica o ministro dos Transportes, George Santoro.
2: O CIOT também é um mecanismo de combate ao comércio ilegal de mercadorias, ao comércio feito sem nota fiscal. Ele vincula todo o transporte de mercadorias aos documentos eletrônicos fiscais.
0: Originalmente publicado como medida provisória, o texto passou por uma série de mudanças no Congresso Nacional, sendo aprovado no Senado em julho deste ano. Com a sanção, o texto vira uma regra permanente. Reportagem Gabriela Noronha.
3: O desempenho de mais de 30 milhões de estudantes brasileiros passou por uma nova avaliação de aprendizagem.
4: Foram divulgados hoje os dados mais recentes do IDEB, o Índice de Desenvolvimento da Educação Básica, e também as médias em português e matemática do SAEB, o Sistema de Avaliação da Educação Básica.
3: Os índices consideram os anos iniciais e finais do ensino fundamental e também do ensino médio na rede pública e privada.
4: O resultado foi anunciado pelo Ministério da Educação. Confira os detalhes na reportagem de Jéssica Gonçalves.
5: Para calcular o IDEB, que é o Índice de Desenvolvimento da Educação Básica, o MEC utiliza as taxas de aprovação coletadas pelo censo escolar, junto com o desempenho dos estudantes em língua portuguesa e matemática no SAEB, o Sistema de Avaliação da Educação Básica. O IDEB permite acompanhar o desenvolvimento da educação básica brasileira. O cálculo é feito por meio de uma escala que vai de 0 a 10. O índice dos anos iniciais do ensino fundamental passou de 6 em 2023 para 6,3 em 2025. Na rede pública, a pontuação foi de 5,7 para 6,1 em 2 anos. Para os anos finais do ensino fundamental, o IDEB nacional subiu de 5 para 5,3. Na rede pública, o indicador alcançou pontuação 5 contra 4,7 em 2023. No ensino médio, o IDEB passou de 4,3 para 4,5. Os dados indicam a evolução da aprendizagem e a estrutura da rede de ensino, que atende mais de 30 milhões de estudantes em todo o território nacional. Para o ministro da Educação, Leonardo Barchini, os resultados apontam qual deve ser a prioridade daqui para frente.
6: Toda a estratégia do Ministério da Educação, que é demanda do Plano Nacional de Educação aprovado em abril deste ano, é que a gente tenha um foco especial na aprendizagem.
5: Já o SAEB, o Sistema de Avaliação da Educação Básica, é aplicado a cada 2 anos para medir o desempenho de estudantes da educação básica por meio de testes e questionários. Em uma escala que vai de 0 a 500, no 5º ano do ensino fundamental, a nota em português passou de 207 para 215 pontos. Em matemática, de 218 para 227. Já no 3º ano do ensino médio, em português, o resultado foi de 269 para 272. Em matemática, de 263 para 268. Em 2025, foram avaliados quase 6 milhões de alunos em mais de 70 mil escolas. Reportagem Jéssica Gonçalves.
3: Estudantes que participam do processo seletivo do ProUni, o Programa Universidade para Todos, podem conferir o resultado da segunda chamada.
4: O prazo para os pré-selecionados comprovarem as informações da inscrição começou hoje e vai até sexta-feira da próxima semana, dia 14.
3: A documentação exigida para essa comprovação deve ser apresentada diretamente na instituição de ensino superior para a qual o estudante foi pré-selecionado.
4: O resultado pode ser acessado pelo portal A acesso único ao ensino superior em acessounico.mec.gov.br.
3: O Ministério da Educação chama professores e especialistas de todas as regiões do Brasil para participar do Banco de Avaliadores do Programa Nacional do Livro e do Material Didático.
4: O programa é responsável pela distribuição de livros para estudantes e professores da rede pública de ensino. As obras são renovadas a cada 4 anos.
3: Confira.

0: Confira na reportagem de Luciana Colares de Holanda.
1: Professores e especialistas de todo o país podem participar da escolha dos livros que vão para as salas de aula da rede pública de ensino. Estão abertas as inscrições para o Banco de Avaliadores do Programa Nacional do Livro e do Material Didático, o PNLD. Os selecionados vão avaliar as obras inscritas nos editais do PNLD Atos Finais, voltado às obras didáticas, e do PNLD Literário Equidade, destinado às obras literárias. Nessa etapa da seleção, terão prioridade professores de língua portuguesa, matemática, história, geografia, ciências, arte, educação física e língua estrangeira, pedagogos e profissionais formados em letras, com foco em literatura e formação de leitores, também terão preferência. De acordo com Anita Stefani, diretora de apoio à gestão educacional da Secretaria de Educação Básica do MEC, hoje são cerca de 20 mil profissionais cadastrados. O banco é atualizado constantemente e os avaliadores são capacitados para atuar na avaliação das obras.
2: Essa capacitação busca garantir que todos os participantes utilizem os mesmos referenciais durante a análise e utilizem, né, de uma forma correta as fichas de avaliação, contribuindo para a qualidade técnica.
1: A participação no Banco de Avaliadores do PNLD é voluntária e gratuita. E a diretora de apoio à gestão educacional, Anita Stefani, explica que os profissionais selecionados no processo de avaliação pedagógica tem acesso a diferentes oportunidades de aprimoramento e reconhecimento.
2: Ao avaliarem as obras, eles estão também se formando como analistas de materiais didáticos e críticos em conteúdos, seja para a elaboração de materiais para os seus estudantes, quanto para a aplicação dessas obras didáticas na sala de aula.
1: Para se inscrever, basta acessar a página da plataforma de avaliação pedagógica do PNLD, no endereço pnld-avaliação.mec.gov.br e preencher as informações de perfil profissional. É preciso ter diploma de licenciatura plena ou de magistério reconhecido pelo Ministério da Educação e concluir um curso obrigatório disponível na própria plataforma. Reportagem Luciana Colares de Holanda.
3: E atenção para os prazos do Exame Nacional de Desempenho de Estudantes, o ENAD 2026.
0: Os inscritos para os cursos de bacharelado e tecnologia que tiveram o pedido de atendimento especializado negado podem recorrer da decisão até sexta-feira, dia 7 de agosto.
3: O recurso deve ser enviado pelo sistema ENAD, com a documentação que comprove a necessidade de atendimento conforme as regras do edital. O resultado da análise será divulgado em 14 de agosto.
0: Um atendimento especializado é destinado aos participantes que necessitam de recursos específicos para realizar o exame.
3: As provas do ENAD 2026 para os cursos de bacharelado e tecnologia serão aplicadas no dia 29 de novembro.
0: O Serviço Geológico do Brasil faz o monitoramento das bacias hidrográficas brasileiras. Isso quer dizer que ele monitora a subida e descida dos principais rios do país.
3: O trabalho ajuda na agricultura, previne situações trágicas relacionadas a enchentes e orienta prefeituras em situações de seca, por exemplo.
0: Este ano, o Serviço Geológico do Brasil também faz parte do grupo de órgãos federais que está atuando no painel do El Niño e vem acompanhando e divulgando boletins sobre os impactos do fenômeno climático.
3: Sobre tudo isso, nós conversamos mais cedo com a chefe do Departamento de Hidrologia do SGB, Andréa Germano. Acompanhe. Doutora Andréa, bem-vinda à Voz do Brasil. É um prazer ter a senhora conosco aqui. Vamos falar então de El Niño, né? O Serviço Geológico do Brasil divulgou algumas previsões para as principais bacias hidrográficas do país para os próximos 3 meses. E aí eu queria começar então falando por região, começando aí pela região norte e, né, Amazônia. Os principais rios, pelo que eu já dei uma olhadinha, ainda estão nos níveis normais, mas já em situação de vazante. O que a gente pode esperar para os próximos 3 meses?
4: Muito obrigada pelo espaço. O Serviço Geológico do Brasil agradece. O Serviço Geológico do Brasil é uma empresa ligada ao Ministério

0: de Minas Energia, e realmente a gente faz esse acompanhamento dos rios, o monitoramento dos rios há 57 anos, cobertura de toda a rede hidrometeorológica nacional e monitoramento de níveis de rios e volume de chuvas. A região norte hoje está nesse período, como você falou, já de vazante, né? Na sua normalidade, em todos os rios, na sua normalidade. E assim, o que preocupa é esse atraso do início das chuvas. Isso pode prejudicar aí a vazante, no caso, não ser mais crítica, né? Então, assim, esse atraso do período de chuvas realmente é hoje a nossa preocupação. Mas, por enquanto, na sua normalidade. A gente faz simulações, né, para caso não chova, caso chova. Então, a gente vai tendo esse acompanhamento diariamente num cenário de 3 meses para poder também ter providências, defesa civil, tomar providências logísticas para as ações do norte.
1: Quer dizer, assim, se a gente já está com os rios em vazante e as chuvas atrasaram, a gente pode ter uma baixa mais acentuada, é isso?
0: Exatamente, essa é a grande preocupação.
2: E no Nordeste há um alerta sobre os níveis dos reservatórios, né?
0: Exatamente. O SGB, ele acompanha junto com a Agência Nacional de Águas os reservatórios, né, através do sistema de acompanhamento dos reservatórios do Nordeste, também dos 9 estados do Nordeste, também em Minas Gerais. Mas a situação hoje, 5 de agosto, é de normalidade também, 50%, 51% da sua capacidade, né? Então a gente está mantendo esse percentual desde abril. Então, ainda não é uma preocupação a região Nordeste.
1: Muito bem, então vamos falar agora de Sul, onde o El Niño talvez seja a região onde talvez a gente já esteja sentindo essa questão do El Niño de maneira mais intensa, né, mais acentuada. Já há problemas de cheias e transbordamentos. Como é que deve ser o próximo trimestre por lá, onde o alerta é maior?
0: E como você falou, né, a previsão de chuvas acima da média do El Niño pode levar muitos os rios, já materializado agora no mês de julho. Tivemos muitas inundações. Para você ter uma ideia, mês de julho no sul, na região do Rio Grande do Sul, em média chover 130 milímetros, a gente teve localidades com 430 milímetros, provocando então grandes impactos aí de inundação. E a preocupação geralmente é essa, de o solo já está muito úmido e ainda esse aumento das chuvas na região sul poder causar mais impactos de inundações na região sul.
2: Agora, no Cerrado e Pantanal, André, onde já costumamos ter seca nesse período, o que esperar para as bacias desses biomas?
0: Então, no Cerrado, na região sudeste, em termos de chuva, os modelos meteorológicos, que é nosso serviço geológico, a gente não trabalha com meteorologia, né? A gente usa a meteorologia para poder explicar a hidrologia. Mas os modelos de meteorologia estão muito discrepantes, vamos dizer assim. O que a gente entende agora nesse momento, não dá para falar do cenário de chuva, mas nesse momento que realmente as temperaturas já estão muito elevadas, aí sim a preocupação é mais para a questão de incêndios florestais. Então, monitoramento de rios, ainda estamos na normalidade para
1: tudo indicando ainda que Cerrado e Pantanal, em termos de águas, devem ficar ainda dentro da normalidade.
0: Estamos já desde 2020, assim, com uma tendência de depreciação da capacidade dos rios na região do Pantanal, principalmente. Então, assim, na normalidade, já não digo que já, a gente já não vai, vem vivendo muito tempo isso. Então, mas não vai ser mais crítico ou menos crítico este ano especificamente.
1: Quando a gente fala, então, de mudanças climáticas, é disso que a gente fala, né? A gente vai observando uma mudança no comportamento natural, no comportamento da natureza ao longo do tempo, né? Não é só no trimestre, não é só no ano. Perfeito. Como a senhora disse, já vem desde 2020.
0: Perfeito,
1: né?
0: A gente não tem mais um Pantanal, uma região alagada há muitos anos. Então, isso realmente é um mudanças climáticas, não só o efeito de El Niño também, né? Então, sendo uma mudança climática que a gente vem evidenciando, principalmente nessa região.
2: Agora, doutora Andréia, como é que funciona esse monitoramento do Serviço Geológico do Brasil? Conta para o nosso ouvinte um pouco mais sobre como é esse trabalho.
0: o Serviço Geológico o grande parceiro no campo e no escritório para fazer esse monitoramento, né? Além desse trabalho contínuo de monitoramento, de saber essas séries hidrológicas de longo período que nós

0: monitoramos, né, a gente tem um serviço de, desde a década de 80, daí de realizar previsões hidrológicas, não só o momento atual, mas essas previsões hidrológicas, né, futuras. Começamos aí com bacias como o Pantanal, o Amazonas e o Rio Doce, que são bacias mais lentas, mas depois dos booms, dos desastres, como a gente chama aí nos anos de 2011, 2012, 2013, a gente começou a fazer sistemas de previsão hidrológica em bacias mais rápidas e também com o advento também de todo um monitoramento automático muito mais especializado, né? Então, assim, o que a gente faz? Além desse monitoramento do campo, a gente no escritório recebe essas informações automáticas que vêm pelos satélites, né? Então, de hora em hora a gente está recebendo o nível dos rios, a quantidade de chuva, e rodamos modelos matemáticos, hidráulicos, hidrológicos, para fazer essas previsões. Aí você vai me dizer, então a gente consegue saber com muita antecedência se vai inundar? Depende da região hidrográfica, depende da resposta da bacia hidrográfica. Então, sim, há localidades que a gente consegue fazer essa previsão com 75 dias de antecedência, mas outras localidades, em bacias mais de alta declividade, com uma menor área de drenagem, com até 4 horas de antecedência. Mas o que permite, no caso de inundações, retirar as famílias, então, sim, permite, a gente salva vidas com esse monitoramento e com esse sistema de previsão hidrológica.
1: Muito bem, nós conversamos com Andréa Germano, chefe do Departamento de Hidrologia do Serviço Geológico do Brasil. Muito obrigado por sua entrevista aqui à Voz do Brasil.
0: Muito obrigada a vocês. Até logo. Tchau, tchau.
2: Segurança no abastecimento de água passa também pela recuperação do meio ambiente.
1: Está aberta uma chamada pública para apoiar projetos de restauração ecológica e soluções voltadas à proteção de mananciais que abastecem grandes centros urbanos.
2: A chamada foi feita pelo Banco Nacional de Desenvolvimento Econômico e Social e deverá prever investimentos de 15 milhões e 20 milhões de reais com prazo de execução de até 48 meses.
1: As ações devem ter foco em restauração ecológica e em soluções baseadas na natureza, para combater a escassez de água nas regiões metropolitanas, como explica o superintendente da área de meio ambiente do BNDES, Nabil Kadri.
3: As propostas enviadas devem incluir ações de restauração ecológico-produtiva utilizando vegetação nativa em áreas estratégicas para proteção dos recursos hídricos, incluindo nascentes, margens de rios e outras áreas relevantes para a conservação dos mananciais.
2: Os projetos deverão contemplar regiões do Distrito Federal e entorno, São Paulo, Rio de Janeiro, Ceará, Mato Grosso, Rondônia e Acre.
1: Mariana Dias Vilas Boas, pesquisadora do Serviço Geológico do Brasil, fala sobre a importância da recuperação e preservação de mananciais que abastecem grandes cidades.
4: Com a ampliação da vegetação, a gente vai ter uma maior taxa de infiltração, esses aquíferos vão ter mais água, vai chegar mais água também nos rios, através desses afloramentos das nascentes. Então, os projetos de recuperação, eles são projetos importantíssimos e têm uma relação direta com a segurança hídrica nas grandes cidades. E reduz as consequências de inundação, eu aumento a recarga dos aquíferos.
2: A chamada pública está aberta até o dia 9 de setembro e pode ser consultada no site do BNDES.
1: O Brasil assumiu a presidência pro tempore da Aliança para a Segurança, a Justiça e o Desenvolvimento.
2: A entidade reúne países da América Latina e Caribe.
1: Na reunião de cúpula em Brasília, o Banco Interamericano de Desenvolvimento anunciou $4 bilhões para as ações integradas de combate ao crime organizado na região.
5: A América Latina concentra 8% da população mundial e é responsável por um terço dos homicídios ocorridos no mundo, de acordo com dados da Polícia Internacional. Esses números levaram à criação da Aliança para a Segurança, a Justiça e o Desenvolvimento, composta por 23 países e 14 instituições, como a Interpol. Um encontro em Brasília discute estratégias de prevenção e combate ao crime organizado na América Latina e Caribe. No primeiro ano de atuação da Aliança no combate ao crime organizado, foram destinados $1,4 bilhões, o que corresponde a 60% dos recursos previstos para os 3 primeiros anos da iniciativa. A alta

0: demanda dos países membros levou o Banco Interamericano a reavaliar os recursos destinados ao programa, elevando o montante para 4 bilhões de dólares. O ministro da Justiça do Brasil, Wellington Lima Silva, fala sobre a importância da aliança.
1: Nós estamos absolutamente convencidos da necessidade de intensificar essa interlocução com organismos multilaterais, estabelecer tantas quantas sejam as tratativas, as interlocuções necessárias para aperfeiçoar e aprimorar essa estratégia.
0: Um protocolo também foi assinado para o repasse de 5 bilhões de reais ao Brasil, que assumiu a presidência pro tempore da aliança pelos próximos 12 meses. Reportagem Cleide Lopes.
2: O Comitê de Política Monetária, o Copom, reduziu a taxa Selic, que é a taxa básica de juros da economia, de 14,25% para 14% ao ano.
3: Em comunicado divulgado hoje, o Copom afirmou que o cenário internacional ainda exige cautela por causa das incertezas sobre os conflitos no Oriente Médio.
2: A taxa Selic influencia outras taxas de juros no país, como as taxas de empréstimos, financiamentos e aplicações financeiras.
3: E essas foram as notícias do Governo Federal.
2: Uma realização da Secretaria de Comunicação Social da Presidência da República.
3: Com produção da empresa Brasil de Comunicação.
2: Fique agora com o Minuto do TCU. Em seguida, as notícias do Poder Judiciário e do Congresso Nacional. Boa noite.
3: Boa noite e até amanhã.
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8: Supremo Tribunal Federal começa a julgar se proibição a jogos de azar é compatível com a Constituição de 1988.
9: Presidente Lula sanciona projeto de lei que regulamenta relevância para admissão do recurso especial no STJ.
8: Acordo firmado entre Tribunal Superior Eleitoral e Advocacia Geral da União prevê boas práticas sobre o uso da inteligência artificial nas eleições deste ano.
9: Boa noite, eu sou Marcela Luiz.
8: E eu sou Walter Lima.
9: O plenário do Supremo Tribunal Federal começou a analisar na sessão de hoje se a proibição a jogos de azar é compatível com a Constituição. Após as sustentações orais, o relator do caso, o ministro Luiz Fux, começou a votar.
8: Desde 1941, a lei de contravenções penais proíbe a organização e exploração de jogos de azar, punindo os infratores com prisão simples, multa e outras penalidades previstas em lei. Isso inclui o jogo do bicho e as máquinas caça-níqueis.
9: Os ministros analisam se essa proibição, criada há mais de 80 anos, ainda é compatível com a Constituição Federal de 1988 ou se ela ficou ultrapassada.
8: Na prática, o Supremo vai decidir se a exploração de jogos de azar deve continuar proibida e punida pela legislação penal brasileira ou se essa proibição é incompatível com a Constituição.
9: A decisão, porém, não tratará da regulamentação de cassinos ou da à exploração comercial dos jogos, temas que devem ser abordados em outras ações que tramitam na corte.
8: O julgamento vai continuar na sessão plenária de amanhã.
9: O presidente da República, Luiz Inácio Lula da Silva, sancionou o projeto de lei que regulamenta a relevância para a admissão do recurso especial no Superior.

0: Tribunal de Justiça.
1: O projeto foi convertido na Lei 15.484 de 2026. Fátima Uchoa.
2: Com a relevância, segundo o presidente do STJ, ministro Herman Benjamin, o tribunal poderá concentrar esforços nos recursos que tratam de temas com maior impacto para a sociedade.
3: Não é de uma lei para atender interesses do Superior Tribunal de Justiça, mas da celeridade, da qualidade e da efetividade da prestação jurisdicional.
2: A nova lei deve tornar a prestação jurisdicional mais eficiente e permitir que o STJ concentre a atuação em casos com maior impacto jurídico, econômico, político ou social, que sejam importantes para uniformizar a interpretação da legislação federal, sem limitar o acesso dos brasileiros à justiça.
0: Tribunal Superior Eleitoral e Advocacia Geral da União assinam um acordo de boas práticas sobre uso da inteligência artificial nas eleições 2026.
1: O principal produto da parceria é o lançamento de um guia de boas práticas sobre o uso de IA no processo eleitoral. Fábio Ruas.
4: O documento vai servir como um manual de conduta com diretrizes técnicas detalhadas para partidos, candidatos, plataformas digitais, órgãos públicos e para a sociedade civil. O acordo ainda prevê a realização de cursos, seminários, workshops e eventos relacionados ao uso da inteligência artificial nas eleições, entre outras medidas.
0: Tribunal Superior do Trabalho mantém entendimento sobre desconto de dias parados em greves de longa duração.
1: Com a decisão, empresas vão poder descontar metade dos dias e trabalhadores vão ter de compensar a outra metade. Marla Lacerda.
5: A sessão de dissídios coletivos do TST autorizou duas empresas de Indaiatuba, no interior de São Paulo, a descontar metade dos 36 dias da greve realizada pelos empregados. Nessas situações, a Justiça do Trabalho admite, como regra adotada pela jurisprudência da Corte, a compensação da outra metade dos dias de paralisação. Esse entendimento, ele busca equilibrar o direito de greve com os efeitos da suspensão do contrato de trabalho durante o movimento. Para os ministros, o desconto integral dos dias parados pode gerar prejuízos econômicos excessivos aos trabalhadores.
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0: Uma boa noite.
1: E até amanhã.
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8: Eu sou Paula Groba.
9: E eu sou Humberto Pinheiro.
8: E estes são os destaques de hoje do Jornal do Senado, que começa agora.
9: Senado pode tornar hediondos e inafiançáveis crimes de pedofilia.
8: Pessoas com deficiência poderão ser consideradas idosas aos 50 anos.
9: Fim da aposentadoria compulsória como punição avança no CNJ e no Senado.
8: Boa noite.
9: Boa noite.
8: Crimes sexuais contra crianças e adolescentes podem passar a receber a punição mais rigorosa prevista na legislação brasileira.
9: O plenário do Senado pode votar o projeto que torna hediondos e inafiançáveis os crimes de pedofilia e outras violências sexuais contra crianças, adolescentes e pessoas vulneráveis. A reportagem é de Bruno Lourenço.
10: O projeto de lei aprovado na Comissão de Constituição e Justiça inclui no rol dos crimes hediondos condutas como a corrupção de menores, a satisfação de lascívia, caracterizada pela prática de atos libidinosos na presença de criança ou adolescente, a divulgação de cena de estupro de vulnerável e o compartilhamento de pornografia. A matéria também classifica como hediondos os crimes previstos no Estatuto da Criança e do Adolescente ligados ao tráfico internacional de crianças e à pornografia infantil, como defendeu a relatora, senadora Elisiane Gama, do Maranhão.
11: Nosso relatório é pela aprovação do projeto de lei com a redação corrupção de menores, satisfação de lascívia mediante presença de criança ou adolescente, favorecimento da prostituição ou de outra forma de exploração sexual de crianças e adolescentes ou de vulnerável, divulgação de cena de estupro ou de cena de estupro de vulnerável, de cena de sexo ou de pornografia.
10: O senador Everton, do PDT do Maranhão, apresentou proposta semelhante e pediu que as duas

0: matérias sejam analisadas em conjunto pelo plenário.
1: Em que eu propus o aumento da pena dos crimes cometidos contra a dignidade sexual quando praticados na presença física ou virtual de crianças, adolescentes e também cônjuge, companheiro ou parente de vítima, consanguíneo ou afim, em linha reta ou colateral até o quarto grau.
0: A CCJ aprovou um pedido de urgência para votação no plenário.
2: E a Comissão de Relações Exteriores iniciou as discussões sobre as barreiras da União Europeia à carne brasileira.
3: O grupo de trabalho que trata do acordo do bloco europeu com o Mercosul ouviu integrantes do governo e do setor privado. Repórter Pedro Pincer.
4: A partir de 3 de setembro, passam a valer novas regras da União Europeia sobre o uso de antimicrobianos na produção animal. O bloco exige que o Brasil consiga comprovar que a carne exportada não foi produzida a partir de animais submetidos ao uso de antimicrobianos proibidos pelas autoridades europeias. De acordo com o presidente da comissão, senador Nelsinho Trade, do PSD de Mato Grosso do Sul, é preciso ouvir os setores que podem ser afetados pelas normas e buscar soluções em conjunto com o governo e a iniciativa privada.
5: Setores que, porventura, venham a se sentir prejudicados, nos acionam que nós iremos promover debates dessa natureza.
4: O chefe da missão do Brasil junto à União Europeia, embaixador Pedro Miguel da Costa e Silva, afirmou que o país terá de comprovar, por meio de auditorias, que consegue separar os produtos destinados ao mercado europeu e garantir que eles atendam às exigências do bloco. Representantes do setor privado afirmaram que o Brasil já dispõe da tecnologia necessária para fazer esse controle.
2: Aguarda votação no plenário um projeto que reduz para 50 anos a idade em que uma pessoa com deficiência seja considerada idosa.
3: O impacto do envelhecimento é maior para esse grupo de pessoas consideradas vulneráveis. Segundo a Organização Mundial da Saúde, pessoas com deficiência apresentam maior risco de desenvolver doenças crônicas, pior estado de saúde e, em alguns casos, podem morrer até 20 anos antes da população sem deficiência. Repórter Patrícia Oliveira.
6: O projeto que considera idosa uma pessoa com deficiência já a partir dos 50 anos, estende para esses indivíduos os mesmos direitos e a proteção garantidos às pessoas da terceira idade. A condição de idoso deverá ser definida por avaliação individual, médica, psicológica e social. Como destacou o relator do projeto na Comissão de Assuntos Sociais, senador Flávio Arnes, do PSB do Paraná.
7: Conforme a deficiência, podemos observar reduções na expectativa de vida que variam até algumas décadas para baixo. Se compararmos com a média da população, estamos longe de um patamar de igualdade.
6: Para o senador Paulo Paim, do PT do Rio Grande do Sul, relator na Comissão de Direitos Humanos, a proposta viabiliza a aplicação de conceitos de envelhecimento ativo específicos para pessoas com deficiência.
8: Minimizando os possíveis impactos negativos do avanço da idade em um grupo social especialmente vulnerável.
6: O projeto que altera o Estatuto do Idoso já foi aprovado também na Câmara dos Deputados e está pronto para votação no plenário do Senado.
2: E a aposentadoria compulsória de magistrados pode deixar de ser uma punição prevista na Constituição, depois de o Conselho Nacional de Justiça oficializar o fim dessa penalidade no âmbito administrativo. O Senado pode analisar uma proposta que muda a Constituição sobre o mesmo tema.
3: A relatora, senadora Elisiane Gama, do Maranhão, afirmou que a decisão corrige uma distorção histórica. Repórter Pedro Pincer.
4: O Conselho Nacional de Justiça aprovou por unanimidade a proposta de resolução que acaba com a aposentadoria compulsória como a sanção disciplinar mais grave a juízes. A resolução aprovada segue entendimento da primeira turma do Supremo Tribunal Federal e também prevê a possibilidade da demissão como uma das hipóteses de punição. E o plenário do Senado pode votar uma proposta de emenda à Constituição que prevê o fim da aposentadoria compulsória como punição aos magistrados, promotores e procuradores e militares. De autoria do então senador Flávio Dino, atualmente ministro do Supremo Tribunal Federal, o texto foi aprovado pela Comissão de Constituição e Justiça em abril. A relatora, senadora Elisiane Gama, do Maranhão, afirmou que a decisão corrige uma distorção histórica.
9: É inadmissível o que a gente viveu ao longo da história do Brasil, com esse tipo de prêmio para quem comete um crime, de que nós não podemos permitir castas de servidores públicos com privilégios.
4: Pelas novas regras, nos casos mais graves, o magistrado poderá ser colocado em disponibilidade com proposta de perda do cargo.

0: Nessa hipótese, imediatamente afastado das funções e passará a receber remuneração proporcional ao tempo de contribuição até a decisão definitiva do STF sobre a eventual perda do cargo.
1: Você sabia que nas eleições os votos em branco e nulos não são transferidos para nenhum candidato e não podem cancelar uma eleição?
2: Na prática, quem escolhe uma dessas opções deixa a decisão para os demais eleitores. Conheça mais sobre esses dois tipos de votos com a repórter Marcela Cunha.
3: Voto em branco vai para quem está na frente? E uma maioria de votos nulos pode cancelar a eleição? A resposta para as duas perguntas é não. Para votar em branco, o eleitor aperta a tecla branco e confirma. O voto nulo acontece quando é digitado um número que não corresponde a nenhum candidato ou partido. Nos dois casos, o voto é excluído da contagem que define o resultado. Não é transferido, não beneficia nenhum candidato e não é somado ao vencedor. O consultor legislativo do Senado, Gilberto Guerzoni, explica como essas duas situações aparecem na urna.
4: Mas a gente já viu que reduziu bastante o número de votos em branco, né, já que a urna eletrônica abre uma tela, o eleitor tem que fazer alguma coisa de forma ativa ali, né? Ou ele propositalmente coloca um voto inexistente e confirma, o que leva à anulação do voto, ou ele tem que apertar a tecla de voto em branco.
3: Além de expressar uma decisão consciente, o voto nulo também pode ser resultado de um erro na digitação. Em 2026, serão 6 votos para deputado federal, deputado estadual ou distrital, 2 senadores, governador e presidente da República. Por isso, a recomendação da Justiça Eleitoral é levar uma colinha de papel.
1: E ao participar da abertura da exposição O Caminho do Voto, promovida pelo Tribunal Superior Eleitoral, o presidente do Senado, Davi Alcolumbre, afirmou que o processo eleitoral brasileiro está entre os mais confiáveis do mundo. Ele também elogiou a decisão do presidente do TSE, ministro Nunes Marques, de levar a mostra ao Congresso Nacional.
2: A exposição, aberta à visitação no anexo 1 do Senado, apresenta as etapas do sistema eletrônico de votação, do desenvolvimento das urnas à totalização dos votos e integra a programação da Semana Nacional do Sistema Eletrônico de Votação.
5: As pessoas que visitarem a exposição sairão daqui conhecendo melhor o percurso do seu voto e o papel que ele desempenha na construção do nosso país. Um Brasil comprometido com a democracia, com as eleições livres e diretas, com a alternância de poder e com a transparência no processo eleitoral.
2: Edição de Paula Grova e trabalhos técnicos de João Lira, o Jornal do Senado fica por aqui. Acompanhe agora as notícias da Câmara dos Deputados. Boa noite.
1: Boa noite e até amanhã.
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7: Câmara reforça a indenização por dano moral à vítima de violência doméstica.
8: Proposta facilita acesso de motoristas a postos de combustível nas estradas.
7: Projeto busca garantir saúde ginecológica de meninas a partir dos 10 anos.
8: Boa noite. Os deputados analisam proposta que visa assegurar a saúde ginecológica de meninas a partir dos 10 anos de idade no SUS. O projeto está em regime de urgência e pode ser incluído na pauta de votações do plenário a qualquer momento, como informa o repórter Antônio Vital.
9: Está pronto para ser votado no plenário da Câmara, projeto que torna a regra a primeira consulta ginecológica das meninas a partir de 10 anos de idade no SUS, o Sistema Único de Saúde. O projeto foi apresentado pelas deputadas Adriana Ventura, do Novo de São Paulo, e Grace Elias, do PL de Minas Gerais, com o objetivo de permitir que as meninas e suas famílias recebam orientações preventivas e adequadas sobre temas como vacinação contra o HPV, cuidados de higiene íntima, preparação emocional para a primeira menstruação e informações sobre métodos contraceptivos. A vacina contra o HPV é recomendada a partir dos 9 anos de idade. A proposta obriga o Ministério da Saúde a elaborar um protocolo para o atendimento ginecológico dessa faixa etária. As meninas deverão ser encaminhadas à primeira consulta quando houver sinais de proximidade da menarca, como é chamada a primeira menstruação. Além disso, determina que as secretarias estaduais e municipais de saúde providenciem a formação contínua dos profissionais da área, especialmente ginecologistas, para que estejam preparados para atender as meninas. O texto também estabelece que a consulta será acompanhada por um responsável e, quando necessário, uma equipe multidisciplinar, que poderá incluir psicólogos e enfermeiros. De acordo com a deputada Adriana Ventura,

0: Ventura, uma das autoras da proposta, o objetivo é reduzir a incidência de gravidez precoce na adolescência, evitar doenças sexualmente transmissíveis e contribuir para a prática de hábitos saudáveis.
1: Tanto a vacinação como a HPV, que é recomendada a partir dos 9 anos, cuidado de higiene íntima, preparação emocional para essa fase da primeira menstruação e demais, bem como informação sobre métodos contraceptivos, isso é importante para prevenir gravidez precoce e outras complicações de saúde. Ele é muito simples, mas a gente acredita que ele pode provocar mudanças profundas na orientação das meninas brasileiras.
0: O projeto que torna a regra a primeira consulta ginecológica das meninas a partir de 10 anos de idade no SUS ganhou o regime de urgência e pode ser votado a qualquer momento no plenário da Câmara, sem passar pela análise das comissões permanentes da Casa. Da Rádio Câmara, de Brasília, Antônio Vital.
2: Educação. Jorge Sola, do PT da Bahia, defende o projeto de sua autoria que regulamenta as escolas de saúde pública do SUS. A matéria, já aprovada na Câmara e em tramitação no Senado, reconhece instituições estaduais e municipais que formam profissionais, organizam estágios e apoiam residências.
3: Essa rede de escolas de saúde pública precisa e merece o seu reconhecimento, a sua regulamentação, para que dê, primeiro, mais visibilidade, mais estabilidade e maior capacidade de ampliar o orçamento destinado à formação de recursos humanos, ampliar o empoderamento dessas escolas para o ordenamento das práticas e dos estágios. Muitas vezes você tem a necessidade, as vagas nos hospitais públicos, nos hospitais da rede do SUS para a formação profissional e até, né, definir políticas públicas que visem estimular a formação de profissionais que ainda temos uma carência.
4: Jorge Sola assinala ainda que as escolas têm papel central na organização dos processos seletivos para residências médicas e na formação de especialistas em áreas com carência no país. Para ele, a falta de um marco legal e de uma estrutura de articulação nacional limita o potencial das instituições.
2: Professora Luciane Cavalcante, do PSOL de São Paulo, é autora do projeto que isenta do imposto de renda professores e demais profissionais da educação básica e superior. Ela explica que a medida busca valorizar a categoria e ampliar os investimentos na educação.
4: A deputada afirma que o Brasil investe pouco em educação, paga baixos salários aos docentes e que muitos municípios não cumprem o PIB Nacional do Magistério. Professora Luciane Cavalcante, assim como outros setores recebem incentivos fiscais, os profissionais da educação devem ser priorizados.
5: Esse projeto, ele visa colocar no centro do orçamento público e do financiamento das políticas públicas os profissionais da educação. Quase 30% de todo o rendimento dos profissionais da educação ficam retidos na fonte com o pagamento do imposto de renda. Os profissionais da educação já trabalham em várias escolas para poder complementar a sua renda. Eles trabalham com alto número de estudantes por turma, então eles precisam desse investimento.
2: Trabalho. A Câmara aprovou o projeto de lei que limita a jornada máxima de trabalho dos psicólogos a 30 horas semanais, sem redução do salário. A repórter Maria Neves traz mais informações sobre o texto que já foi encaminhado para análise dos senadores.
6: Uma das autoras do projeto, a deputada Érica Cocai, do PT do Distrito Federal, explica que atualmente a lei que regulamenta a atuação dos psicólogos não prevê limite de jornada de trabalho. Com isso, eles ficam submetidos a 44 horas semanais. De acordo com a deputada, a categoria é a única entre os profissionais que lidam com saúde e atenção psicossocial que não tem jornada de 30 horas.
7: Profissionais de psicologia têm o direito a uma jornada de trabalho que possibilite que ele tenha tempo para o seu aprimoramento acadêmico, mas ao mesmo tempo tempo para que possa cuidar da sua própria existência. Por isso, 30 horas para a psicologia é uma necessidade, não apenas dos psicólogos e psicólogas, mas uma necessidade do país que precisa desses profissionais atuando em todos os espaços.
6: A deputada Natália Bonavides, do PT do Rio Grande do Norte, também assina a proposta. Ao apresentar o texto, as autoras argumentaram que a redução da jornada de trabalho vai contribuir para a preservação da qualidade

0: qualidade de vida e o adequado exercício da atividade profissional, que demanda elevado desgaste emocional e mental. O texto beneficia os profissionais com contrato de trabalho no setor privado. Para psicólogos que trabalham em empresas públicas como seletistas, a nova jornada dependerá de dotação orçamentária e de autorização na Lei de Diretrizes Orçamentárias. Da Rádio Câmara de Brasília, Maria Neves.
1: Economia. Marcelo Crivella, do Republicanos do Rio de Janeiro, aponta como positivos os resultados de emenda à Constituição que estende a imunidade de IPTU a templos religiosos instalados em imóveis alugados. Ele explica que a regra passou a valer em 2023.
2: Em 2022, ela foi promulgada, essa emenda à Constituição, em fevereiro de 2022. Como o IPTU incidia 1º de janeiro, ela passou a ter efeito apenas em 2023. O que significa ela? Antes dessa emenda, tinha a imunidade de IPTU apenas os templos próprios, aqueles que foram construídos pelos fiéis. Mas nós sabemos, pelo censo do IBGE 2022, que dos 580 mil templos religiosos, católicos, espíritas, evangélicos, 400 mil funcionam em imóveis alugados e eles não tinham a imunidade do IPTU. Com a emenda constitucional 116, passaram a ter.
3: Marcelo Crivella orienta igrejas, creches, asilos e orfanatos a procurarem as prefeituras caso tenham efetuado o pagamento do IPTU entre 2023 e 2026. Ele alerta que a cobrança é indevida nos casos amparados pela emenda com possibilidade de restituição dos valores.
1: Bandeira de Melo, do PV do Rio de Janeiro, é um dos autores de projeto que cria um modelo próprio de funcionamento para as cooperativas solidárias. O texto define essas organizações como sociedades sem fins lucrativos, com regras de autogestão e articulação com a Política Nacional de Economia Solidária.
3: Bandeira de Melo informa que a proposta busca reduzir a burocracia para iniciativas da economia solidária, com prioridade para grupos economicamente frágeis. O projeto também prevê estímulo à participação das cooperativas solidárias em compras públicas, licitações e ações de desenvolvimento comunitário.
4: Desenvolvimento Regional.
1: Paulo Soares, do Podemos de São Paulo, apresentou o projeto que cria um programa para incentivar a universalização da coleta e tratamento de esgoto. Ele explica que a iniciativa também institui um fundo de assistência para socorrer municípios sem condições financeiras de investir no saneamento básico.
5: Uma defesa da sustentabilidade e da compensação ambiental. Em que sentido? Aquele município que está cumprindo com todos os seus deveres na questão de saneamento, nas questões ambientais todas, ele ser recompensado por um fundo. E esse fundo também, ao mesmo tempo, socorrer os municípios que não têm condições financeiras de avançar no saneamento básico. Essa é uma gestão que envolve meio ambiente, envolve saúde pública.
3: Paulo Soares pede urgência na aprovação da matéria, ressaltando que o saneamento ainda apresenta desigualdades profundas entre regiões do país. O congressista esclarece que os recursos do fundo virão de penalidades, de fiscalização e de aportes internacionais de fomento.
4: Turismo.
1: Projeto de lei apresentado por Domingos Neto, do PSD do Ceará, visa facilitar o acesso de micro e pequenas empresas de turismo a financiamentos públicos. A proposta prioriza empreendimentos localizados fora das regiões metropolitanas.
3: O texto de Domingos Neto permite o uso de fundos garantidores e seguros de crédito em substituição ou complemento às garantias tradicionais. Para ele, a medida amplia o acesso aos recursos do Fungetur e dos fundos constitucionais para modernizar e fortalecer o turismo regional.
4: Transportes.
1: Avança na Câmara a proposta que busca facilitar o acesso de motoristas a postos de combustível nas estradas. A repórter Silvia Munhato tem os detalhes.
6: A Comissão de Viação e Transportes da Câmara dos Deputados aprovou o projeto que busca melhorar o acesso dos motoristas aos postos de combustíveis e rodovias sob concessão pública. A proposta inicial do deputado Capitão Augusto, do PL de São Paulo, dava 180 dias de prazo para que as concessionárias elaborassem planos de adequação das rodovias, evitando retornos muito

0: distantes. O relator, deputado Zé Trovão, do PL de Santa Catarina, afirma que o problema é real.
1: E esse motorista, às vezes, ele tem que caminhar 5, 6 quilômetros para frente, fazer um retorno e voltar. O que nós estamos determinando hoje é o seguinte: olha, nós vamos criar acessos mais claros e mais

0: do motorista aos postos de combustíveis em rodovias sob concessão será analisada agora pela Comissão de Finanças e Tributação. Da Rádio Câmara de Brasília, Silvia Munhato.
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2: Segurança Pública.
3: Bibo Nunes, do PL do Rio Grande do Sul, é autor de projeto que amplia as punições para quem picha bens públicos ou privados. O parlamentar destaca que o texto prevê a suspensão da carteira de habilitação e das linhas telefônicas do infrator.
4: Nós temos que acabar com a pichação. Só suja a cidade. Tem que ser punido. É punindo que se gera respeito. Os pichadores, eles têm uma competição para ver quem é o louco mor, quem é o que consegue pichar e estragar o monumento que mais chame a atenção da sociedade. Então, esse projeto é para dar penalidade, punir quem presta esse desserviço ao Brasil, que é a pichação. E que nós, brasileiros, possamos ter nossas cidades, os nossos monumentos respeitados.
5: O congressista observa que a pichação causa, além dos danos materiais, prejuízos ao turismo. Bibo Nunes acrescenta que o projeto inclui a cobrança do ressarcimento pela restauração do bem pichado, com responsabilização do autor ou dos responsáveis legais em caso de menor de idade.
3: Alexandre Lente, do União de São Paulo, propõe substituir a prisão em regime fechado pela prisão domiciliar para quem deixar de pagar pensão alimentícia. O projeto do deputado também permite monitoramento eletrônico e saída para o trabalho remunerado.
5: Alexandre Lente explica que a prisão em regime fechado ficaria restrita a casos excepcionais, quando houver ocultação de bens ou má-fé do devedor. Ele argumenta que a medida busca aumentar as chances de pagamento da pensão sem impedir o exercício da atividade profissional.
2: Justiça.
3: Os deputados aprovaram nova regra sobre indenização por dano moral à vítima de violência doméstica. Entenda na reportagem de Paula Bittar.
6: A Comissão de Constituição e Justiça da Câmara dos Deputados aprovou uma proposta que reforça na lei o direito de indenização por dano moral nos casos de violência doméstica e familiar contra a mulher, desde que haja pedido expresso da acusação ou da parte ofendida. A reparação será fixada pelo juiz, inclusive criminal. A relatora na comissão, deputada Lídice da Mata, do PSB da Bahia, destacou a importância de garantir a indenização a essas mulheres.
7: Ela é uma vítima da violência e isso é conhecido pela sociedade e impacta sobre sua imagem na sociedade. E, portanto, ele garante o direito dessas mulheres a uma indenização por danos morais. A violência deixa as marcas que vão muito além das agressões físicas. Elas provocam sofrimento, ela compromete a saúde mental, ela afasta as mulheres do seu trabalho, ela deixa a mulher em situação de trauma. E por isso mesmo é essencial que a legislação assegure também o direito à reparação desses danos.
6: Segundo Lídice da Mata, a proposta tem inegável relevância, pois ao inserir a possibilidade expressa de reparação civil por dano moral decorrente de violência doméstica, fortalece a proteção dos direitos fundamentais à dignidade da pessoa humana, à integridade física, psíquica e moral e à igualdade de gênero, assegurando à vítima um instrumento adicional de reparação no âmbito civil. A proposta que estabelece o direito de indenização por dano moral nos casos de violência doméstica e familiar contra a mulher já pode seguir ao Senado, a menos que haja recurso para votação pelo plenário da Câmara. Da Rádio Câmara de Brasília, Paula Bittar.
2: Consumidor.
5: Tarcísio Mota, do PSOL do Rio de Janeiro, é coautor de projeto que regulamenta a publicidade das apostas online. A iniciativa trata a atividade como tema de saúde pública e de defesa do consumidor, com o objetivo de restringir a propaganda das chamadas BETs.
8: Do mesmo jeito que nós temos hoje regulações muito rígidas sobre propaganda, por exemplo, para as drogas legalizadas, como tabaco ou álcool, é preciso ter regras muito rígidas para as

0: propagandas dessas casas de aposta online. Por exemplo, é inadmissível que elas continuem a financiar times de futebol, financiar campeonatos de futebol, que são inclusive a origem de grande parte dessas apostas. É inadmissível que no meio da transmissão de um jogo de futebol você tenha propaganda dessas casas de aposta como se fossem simples informações jornalísticas.
1: Segundo Tarcísio Mota, o projeto cria medidas preventivas para reduzir o endividamento e os impactos do vício sobre as famílias. O parlamentar também defende regras mais rígidas com foco na proteção da saúde mental e dos direitos dos consumidores.
2: Projeto de Raimond, do PT do Rio de Janeiro, proíbe a veiculação de propagandas de apostas online em emissoras de rádio e televisão. De acordo com o deputado, a medida busca reduzir a exposição da população às chamadas bets em veículos que operam por concessão pública.
3: Então, o que a gente queria, na verdade, é que as bets não existissem no nosso país. Nós lutamos contra elas, mas enquanto a gente não consegue abolir as bets no Brasil, e nós haveremos de abolir um dia, nós queremos proibir que elas sejam divulgadas, publicizadas nos meios de comunicação de televisão e rádio.
1: Raimond explica que o objetivo é minimizar os impactos das apostas sobre a saúde mental, o orçamento das famílias e o endividamento da população. Ele acredita que reduzir o alcance desse tipo de atividade protege os consumidores mais vulneráveis.
2: Termina agora o Jornal Câmara dos Deputados, produzido pela Rádio Câmara, com trabalhos técnicos de Everson Urani e apresentação de Val Monteiro e Luciana Vieira. Uma boa noite para você.
1: A Voz do Brasil volta amanhã. Boa noite.
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10: Oi, turma. Chegamos. Hoje é quarta-feira, meio de semana. Eu sou Evandro Filho. A partir de agora é comigo, hein? Chacoalhando a roseira da emoção. Com sucesso sertanejo, com música agitada, com moda de viola e com aquela apaixonada que toca no seu rádio, toca lá no fundo do seu coração. Com total solidão. Lari Ferreira.

Adjetivos, Kleber e Cauã aqui no Nação Sertaneja. E a gente segue juntinhos com o Matheus e Cauã e a Simone Mendes ao vivo, hein, meu silêncio.

0: Gaspar Mendes.
1: Que linda!
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0: bem.
1: Esse popurri ficou bom demais. Um bom perdedor e mentes também. Nayara Azevedo na sua quarta-feira. Curtimos ainda Priscila Senna, Matheus e Cauã. Ó, já tem o Ralph por aqui, hein?
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1: Amores do rádio, fã da música sertaneja, já estamos de volta agora com aquele clássico, trazendo o Ralph para cantarmos juntos com a mão do tempo.

tocando sempre só as melhores. Danilo e Davi, Eu Não Sou Terapia, pra você na estrada aí, muito obrigado pela carona, você na rodovia, nas avenidas, nas ruas, você nas cidades de toda a nossa região. Seguimos juntos agora com o barulhinho, é o som ao vivo de Country Beat.

0: Reza de Mãe, Maiara e Maraíza, Quero Mais Mais, Gilberto e Gilmar, já tem Vitor Fernandes.
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1: Amores do rádio, de volta. Hoje é quarta-feira, coisa boa, hein? Quarta-feira de lida campeira na zona rural. Pra você que planta, cria e engorda, bom trabalho pra todo mundo aí, hein? Bora com o Vitor Fernandes.

0: Gustavo Mioto, senhoras e senhores.
1: Esse aqui é o som do Gustavo Mioto com o Murilo Ruf. Minha amiga Guimar, que pediu esse som por aqui. A Elizabeth tá ligada com a gente. O Fagner, o Gustavo, o Juscelio também. Valeu pela audiência. Bora acelerar com o Fido Mijeca?

0: Depois de cortar as BR, bora acelerar. Quem gostou da moda, faz barulho!
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0: Massa, faz barulho!
1: Luiz Henrique, Léo e o Tapa na Mesa. Curtimos ainda a Lana Macedo, Fido Mijeca. Eu volto já já trazendo o romantismo que a quarta-feira merece.
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1: Muito bem, seguimos juntos. Eu daqui, você daí, nesta quarta-feira, 5 de agosto de 2026. Eu sou Evandro Filho e este é o Nação Sertaneja, que toca aquele som que toca no seu coração. Com Léo Chaves, Me Devolve Ela.

O som de Hugo Henrique, igual o pior que eu. Um abraço pro Pedro, que tá ligado com a gente. O Fábio tá por aqui também. O Danilo, valeu pela audiência. Agora tem o Pedro Neto e uma

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1: João Neto Frederico, Mariana
2: Fagundes. Toca aquela porque meu coração já tá machucado,
1: Paulo. O nosso, né?

0: Esse aqui é o sonho de todo casal. Marcos e Belucci, teve João Neto e Frederico e Panda Toca Aquela. Teve participação também da Mariana Fagundes nessa canção. E ainda Pedro Neto e Matheus com Localização. Tá esperando o Cantinho Caipira? Ó, depois do intervalo.
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1: Alô, fã de moda sertaneja, você, meu amigo aposentado. Alô, empresário, microempreendedor, você que está no home office, você que está em casa, você que está tomando aquele cafezinho bem gostoso agora, acendendo o fogão de lenha. O Cantinho Caipira está na área, hein? Com o trio Parada Duro, Valentão.

João Mulato e Pardinho, Pagode do Tubarão. Curtimos ainda o trio Parada Duro, Valentão, e o Cantinho Caipira segue com Jacó e Jacozinho.

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0: Este é o Nordestino Inteligente, João Mulato e Douradinho, no nosso cantinho caipira da quarta-feira. Ouvimos também Elisilva e Zé Goiano, Jacó e Jacozinho. Quanta moda sertaneja, hein?
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0: Já estamos de volta, desejando parabéns para o aniversariante de hoje. Uma quarta-feira abençoada. E dá lição na caixa, Simone Mendes.

0: Jorge Sampaio!
1: Obrigadão!
0: Muito obrigado, muito obrigado!
1: Curilão, obrigado, querido, demais.
0: Tamo junto, cara. Obrigado, fundo do meu coração.
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1: Diego Vitor Hugo, vocês não bebem não. Fechando Nação Sertaneja desta quarta-feira. Muito obrigado pela companhia. Um beijo no seu coração e até a próxima. Tchau, tchau.
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Ai, já tô chegando aqui na quinta. Você tá bem, é? Ah, bom dia, lindona. Ô, amigão, como é que tá? Tudo beleza? Obrigado pelo carinho, viu? O prazer é todo meu, sou o Joel Cabral. Ó, que cheirinho bom já de quinta-feira. Já dá pra perceber o cheirinho do final de semana também, né? Tá no trabalho, tá em casa, tá de boa descansando. Não importa o que você esteja fazendo, só agradeço a sua presença por aqui, viu? Ah, e eu quero ser participando com a gente. Como? Te falo, passa lá no meu @ Joel Cabral Voz. É no meu Instagram, me conta de onde você tá me ouvindo e depois eu te mando um abraço por aqui. Combinado? Bora começar nossa festa? Ah, vem com a gente que quintou! Madrugada com você. Abrindo madrugada de hoje, Rio Negro e Solimões. Divergência é só ter uma DR. Funciona? Ó.

madrugada, Hugo e Guilherme, metade de mim, eita, um quarto quase. Antes, Murilo Huff, Saudade Estranha, Yasmin Santos com Apenas um Sorriso e ainda Rio Negro e Solimões, Divergência. Continua aqui, ó, ó.

sua madrugada, Ana Castela. É que eu não te esqueci. Antes, Jade e Jadson, Muito Estranho. E Maurício e Eduardo, Solteira no Mundo. Daqui a pouquinho a gente já volta, hein? Lá vem, ó, de Paulo e Paulino. Vai ter Maiara e Maraíza e Marília Mendonça. O César e o Paulinho e Bruno.

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1: Meia-noite e 32.
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você, pra você. Madrugada com você. César e Paulinho e Bruno e Marrone, cancela esta data. Que história, gente. Não faça com outro que não quer que façam com você, né? Isso você colhe depois.

0: parece, viu?
1: Parece uma pessoa que tá aqui, né?
0: Parece, né?
2: No Madrugada, Maiara e Maraíza e Marília Mendonça, não sei o que lá. Antes teve Guilherme, Benuto e Panda, eu duvido. Chitão e Choró com Chuva e César e Paulinho e Bruno e Marrone. Cancela essa data, vem cá junto.

madrugada, ele, Andre Romário e Icaril Gilmar, Corações Egoístas, fechando a primeira hora. Antes de Paulo e Paulino chorar de soluçar. E ainda PPA com Diego e Vitor Hugo, Carmé de Chocolate. Bora voltar daqui a pouquinho? Tem um intervalo, mas você vai cantar juntinho já já com a Yasmin Santos, com o Ralf. Vai ter Matheus e Cauã e Lauana Prado, até o Guilherme e o Santiago.

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sua quinta, Matheus e Cauã e Lauana Prado, admita-se. Antes teve o Ralf com Travesseiros Esquecidos. Você ouviu também João Lucas Freitas e Kleber e Cauã, Preso ao Seu Beijo. Daqui a pouquinho tamo de volta, hein? Ó, com quem você vai cantar? Zé Neto e Cristiano, Gustavo Mioto, com Bruno e Barrone.

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0: Você viu que foi rápido, né?
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0: Gustavo Lima chegando com esse modão no Madrugada. Bala alojada. Que momento, que história, né?

No Madrugada, Bruno e Marrone, não posso evitar a versão. Antes teve PPA com o Diego e Vitor Hugo, Carmé de Chocolate. O João Bosco e o Vinícius com Quase Recaída. E Gustavo Lima, Bala Alojada, que segue pra você, tá? Ó. Madrugada.

madrugada com você, Ana Castela. É que eu não te esqueci, fechando essa hora. Antes, Zé Neto e Cristiano, Barulho do Foguete. E ainda Ed Brito e Samuel, Toda Mulher. Daqui a pouquinho, na próxima hora, você continua com a gente, né? Então se prepare. Você vai cantar com Daniel e João Neto e Frederico. Vai ter Eduardo Costa, a Maiara e a Mar.

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tudo bem, né? Já estamos de volta aqui, começando mais uma hora no Madrugada. Uau, muita gente passando aqui no arroba Joel Cabral Voz no meu Instagram, participando. Ô, Vanessa, obrigado, mulher. Tá curtindo a gente em Minas Gerais, não é? O João Paulo também tá ouvindo. Fala, Janilson, como é que tá aí, rapaz? A Mariana também tá curtindo a gente. Essa tá no Paraná. Obrigado pela sua participação, viu? Você quer participar também? Sério? Passa lá então no arroba Joel Cabral Voz no meu Instagram e me conta de qual cidade você tá me ouvindo, depois eu te mando um abraço aqui. Combinado? Bora nessa hora? Vem, vem. Madrugada com você. Daniel, chegando com o João Neto e Frederico. Por que fui te amar assim? Que modão, gente.

Eduardo Costa no Madrugada Namorando Seu Sorriso. Ei, que momento bom, né? Antes, Emílio e Eduardo, Barulho da Buzina, Marcos e Belucci com João Gomes, Saudade Digitando, e Daniel com João Neto e Frederico, Porque Fui Te Amar Assim. Continua aqui, ó.

Madrugada Boa, Júnior Marques, Ilusão de Amor. Teve antes Maiara e Maraísa, Vai Lá. E ainda Maurício e Eduardo, Solteira no Mundo. Daqui a pouquinho, após o intervalo, tchananana, você vai cantar com César e Paulinho e Leonardo. Vai ter Edson e Hudson, Ana Castela com a Simone Mendes.

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0: Ana Castela e Simone Mendes, Não Vai Ter Nunca. Que história, gente.

sua madrugada, que versão do Edson e Hudson. Love Hurts. Teve antes Rio Negro e Solimões com Country Beat. Apaixona muita gente. Gustavo Mioto com Sofrimento Antecipado. E Ana Castela e Simone Mendes. Não Vai Ter Nunca. Segue aqui pra você. Boa quinta, tá? Madrugada.

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madrugada boa, fechando essa hora, Tiãozinho e Alessandro com De Paulo e Paulinho, Amor de Trem. Antes, César e Paulinho e Leonardo, Eu Juro. E os Bonifácios com a Thaíra e Alexandre. Deus me deu esse lugar. Continua com a gente. Vai começar mais uma hora daqui a pouquinho após o intervalo, viu? Você vai cantar com o Jorge Matheus, com o Ralph, com o Zezé de Camargo.

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6: Gustavo Lima, com Bala Alojada no Madrugada. O Heitor gosta demais dessa música. Disse que tá vivendo algo parecido. Ó.

de Camargo, abraça-me, hein? Teve antes Rio Negro e Solimões, Emílio e Eduardo sonhando com você, Diego e Vitor Hugo com Bem Mais Que Eu, e ainda Gustavo Lima, Bala Alojada, fica junto, dia bom!

sua madrugada, Ralph. Amaremos, hein, modão? Que regravação, hein? Antes, Jorge Matheus, cantada boba. E ainda Leandro e Romário e Iker e o Gilmar. Corações egoístas. Daqui a pouquinho lá vem mais moda. Você vai cantar com Léo Magalhães, com Guilherme Benoit.

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boa madrugada, Henrique e Juliano. Quem melhor do que eu, hein? Antes, João Pedro e Cristiano acordou namorando. Simone Mendes com o nome proibido. E Jean e Giovanni, mensagem errada. Gostando, é? Sério? Ah, então continua pra você. Ó. Oh.

Madrugada Gostosa, Kleber e Cauã, Mil Adjetivos. Antes, Guilherme Benuto, Sujeito Homem. E os Bonifácios com a Thaíra e Alexandre. Deus me deu esse lugar. Ó, terminou essa hora, viu? Daqui a pouquinho tem saudade. Aquela viagem especial no mundo da música sertaneja. Cê sabe que cê é meu convidado especial, né? É rápido demais. Segura aí. Até já.

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3: Bom dia, lindona! Como é que tá aí, amigão? Tudo bem, é? Quinta-feira boa, não é? Obrigado pelo carinho da sua audiência, viu? Quero fazer um convite pra você, pra gente viajar no túnel do tempo da música sertaneja. Vale a pena ouvir de novo cada música que a gente vai matar a saudade agora que eu vou te contar, hein? Bora lá?
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3: A primeira saudade é com Chico Rei Paraná e a Dona da Verdade. Bom dia!
5: Bom dia!

madrugada mais gostosa, Chitãozinho e Chororó. Ê, perdões! Mato Grosso e Matias, Um Século Sem Ti. E abrimos com Chico Rei, Paraná, Dona da Verdade. Bora continuar por aqui.

madrugada boa, hein? Roberta Miranda, um dia de domingo. Linda essa música, gente. Jean Giovanni, sempre vou te amar. Teve o Cleiton e Camargo, na hora de amar. Obrigadão pelo carinho por enquanto, tá? Após o intervalo, a gente volta com muito mais saudade aqui na madrugada, tá bom? Sai daí não, é VaptVupt! 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
2: Christian Ralph chegando na madrugada. Por aí sem você não dá, gente. Nem por aqui também, viu?

0: No Madrugada, as marcianas. Por que brigamos, hein? Nem sabe, né? Emília e Eduardo, Veneno do Desejo. Teve o Christian Ralph por aí sem você. E a gente continua na quinta de TBT, hein?
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0: Cleiton e Camargo, olha pra mim, mais uma saudade.

Hein? Me mata de uma vez. Teve o Leandro e o Leonardo, estou na mão desta mulher. João Paulo e Daniel, só dá você em minha vida. E abrimos com o Cleiton e Camargo. Ó, obrigado pelo carinho da sua audiência desta quinta-feira, viu? Amanhã, na sexta, a gente vai estar aqui junto de novo com muito mais música boa por aqui, tá bom? Você vai ficar com a gente aqui amanhã? Ah, sério? Que legal! Até amanhã, lindona. Forte aperto de mão, amigão. Tchau!

0: 4,58.
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0: 5:31.
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2: Cooperalfa de Chapecó, Santa Catarina, orienta produtores sobre adequações à portaria de biosseguridade. E ainda repercute positivamente o encontro da imprensa catarinense em Chapecó. Essas e outras notícias logo após a nossa mensagem cooperativista.
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2: Alô, amigos gaúchos e catarinenses, eu sou o René Roberto e hoje é quinta-feira, edição de 6 de agosto de 2026. E essas são as notícias. A suinocultura catarinense já está seguindo novas regras obrigatórias de biosseguridade. As medidas foram estabelecidas pela portaria SAP número 50-2020.

0: 25 da Secretaria de Estado da Agricultura e valem para todas as granjas comerciais tecnificadas de Santa Catarina. O objetivo é manter o elevado padrão sanitário do rebanho suíno e proteger a atividade contra doenças que podem comprometer a produção e as exportações. Segundo o assessor técnico de suinocultura da Cooperalfa, Flávio Luiz Pavan, a normativa fortalece um dos principais diferenciais do Estado. Ele destacou que Santa Catarina é reconhecido pela excelência sanitária e afirma que a portaria reforça esse padrão, protegendo o rebanho contra enfermidades e garantindo a sustentabilidade da atividade. Entre as principais exigências estão o controle de acesso às propriedades, registro de visitantes, uso de roupas e calçados exclusivos, barreiras sanitárias, desinfecção de veículos, cercas de isolamento, manejo correto de resíduos e da mortalidade dos animais, além da proteção dos reservatórios de água. O médico veterinário e supervisor técnico da Cooperalfa, Wagner Consoni, explica que muitas dessas práticas já eram adotadas nas granjas, mas que agora passam a ser obrigatórias por lei. Segundo ele, o objetivo é reduzir riscos e prevenir doenças, incluindo a peste suína africana. Outro ponto importante é a implantação de um checklist obrigatório realizado pelas equipes técnicas da cooperativa. O médico veterinário Wagner Consoni informou que a avaliação inclui registros fotográficos, elaboração de um croqui da propriedade e o envio das informações para análise da SIDASC, que poderá aprovar ou solicitar adequações. Os produtores têm prazo até novembro para atender todas as exigências. Até lá, a orientação é manter contato com a assistência técnica e realizar os ajustes necessários. A expectativa é que as novas medidas fortaleçam ainda mais a liderança de Santa Catarina na produção de suínos, com foco em sanidade, sustentabilidade e competitividade nos mercados nacional e internacional. O Sicoobi Crédito Itapiranga realizou no município catarinense de Itapiranga, no extremo oeste do estado, o segundo encontro da formação empresarial Sicoobi Avança, promovido em parceria com a ACEMIT, Associação Empresarial de Itapiranga. A iniciativa busca fortalecer o empreendedorismo regional por meio da capacitação de empresários, empreendedores e profissionais que desejam ampliar seus conhecimentos em gestão e desenvolvimento de negócios. Com o tema Marketing e Vendas, o encontro foi conduzido pelo palestrante Regiano Vedovato e compartilhou estratégias, práticas voltadas ao posicionamento de mercado, relacionamento com clientes, construção de valor e técnicas para potencializar resultados comerciais. Durante a palestra, os participantes também foram convidados a refletir sobre as mudanças no comportamento do consumidor e a importância da inovação e da comunicação eficiente para o crescimento sustentável das empresas. A formação empresarial Sicoobi Avança integra o compromisso do Sicoobi Crédito Itapiranga com o desenvolvimento das comunidades onde atua, promovendo conhecimento, incentivando o empreendedorismo e contribuindo para o fortalecimento da economia local. A parceria com a ACEMIT reforça a união de esforços em prol da qualificação dos empreendedores e do crescimento das empresas da região. O programa contempla ainda uma série de encontros com especialistas em diferentes áreas da gestão empresarial, proporcionando aos participantes uma formação completa e voltada aos desafios do mercado atual. Ao investir na qualificação de empreendedores e empresários, o Sicoobi Crédito Itapiranga reafirma seu propósito de transformar comunidades por meio do cooperativismo financeiro, acreditando que o conhecimento é uma das principais ferramentas para impulsionar negócios, gerar oportunidades e promover o desenvolvimento regional. A Cooperativa de Infraestrutura e Eletrificação Serassá, do município de Saudades, no oeste de Santa Catarina, inaugurou oficialmente a nova unidade de grupos geradores e da Serassá Telecom. Durante a solenidade também foi lançado o livro Serassá 50 anos, unidos pelo trabalho, respeito e vontade de vencer, que resgata a trajetória da cooperativa ao longo de 5 décadas. A nova estrutura faz parte do planejamento estratégico da Cooperativa Serassá e representa um importante investimento para ampliar a capacidade de atendimento e acompanhar o crescimento dos negócios. A área adquirida possui mais de 3.300 metros quadrados, com mais de 2 mil metros quadrados de edificações. A maior parte do espaço será destinada à fabricação de grupos geradores, enquanto a Serassá Telecom passa a contar com sede própria. Além de proporcionar melhores condições de trabalho às equipes, a nova unidade amplia a eficiência operacional e reforça o compromisso da cooperativa com a inovação, a qualidade dos serviços e o desenvolvimento sustentável da região. Outro destaque da cerimônia foi o lançamento do livro comemorativo dos 50 anos da Serassá. A publicação reúne depoimentos de 33 pessoas que participaram da história da cooperativa, além de pesquisas em documentos, fotografias e registros históricos. Organizada em 7 capítulos, a obra apresenta a evolução da cooperativa Serassá e a diversificação de suas atividades ao longo dos anos. Durante o evento, a professora Leila Salvini, representando a empresa Catavento Produções, falou sobre o trabalho de pesquisa e organização do livro, destacando o cuidado em preservar a memória, os valores e a identidade da cooperativa para futuras gerações. E a seguir, depois da nossa mensagem cooperativista, nossa última notícia. Ainda repercute positivamente o encontro da imprensa catarinense em Chapecó no sábado último. Aguardem.
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0: Metrópolis capital do estado de Santa Catarina. E agora, atenção para a última notícia. Ainda repercute nos meios da imprensa e nas entidades apoiadoras a realização da 17ª edição do Encontro da Imprensa Catarinense, promovido pela Associação Catarinense de Imprensa ACI Casa do Jornalista e pela MB Comunicação de Chapecó, onde mais de 500 profissionais de diferentes regiões do estado participaram do encontro, marcado por homenagens, música, integração e networking. O coordenador do encontro, diretor da MB Comunicação e vice-presidente da ACI, Marcos Antônio Bedin, lembrou que a proposta lançada em 2007 permanece atual por reconhecer quem dedicou a vida à comunicação e por aproximar profissionais de diferentes gerações. Ele disse: neste encontro valorizamos a comunicação como um motor da sociedade moderna e o papel da imprensa livre fundamental para a sociedade. Também é uma oportunidade para que veteranos compartilhem experiências com jovens que estão chegando ao mercado. A nova presidente da ACI, Lúcia Helena Vieira, que assume o cargo no próximo dia 31 de agosto, definiu o encontro como uma celebração da comunicação catarinense. Afirmou: este evento mostra a força da imprensa do estado e reconhece profissionais que contribuíram para desenvolver o setor, formar novos comunicadores e transformar a sociedade por meio de uma atuação ética e comprometida com a comunidade. O momento mais aguardado da programação foi a homenagem aos profissionais que chegaram aos 50 anos de atuação. O radialista e comunicador Inácio Roden, o jornalista e gestor de comunicação Ivan Ramos, o jornalista Evori Pedro Câmara Schmidt e o jornalista Luiz Meneguin da ND Comunicação. Além das homenagens individuais, a Federação das Indústrias do Estado de Santa Catarina, Fiesc, recebeu reconhecimento institucional pela contribuição ao desenvolvimento do estado e pela relação construída ao longo de 5 décadas com a imprensa catarinense. A imprensa tem papel decisivo no desenvolvimento de Santa Catarina porque aproxima a sociedade dos temas que movem o estado. Para a Federação das Indústrias, Fiesc, manter uma relação baseada no diálogo, na transparência e no respeito ao jornalismo profissional sempre foi um princípio nesses 50 anos de história. Receber esse reconhecimento é uma grande honra. Continuaremos parceiros e entusiastas da imprensa catarinense, reconheceu o presidente da Fiesc, empresário Gilberto Selemi. Para a coordenadora dos cursos de jornalismo, cinema e mídias digitais da UNO Chapecó, Angélica Lirsen, o momento foi de integração e aprendizado para os alunos. Ela afirmou: eles puderam colocar o conhecimento em prática, saber de perto como funciona a cobertura de eventos, além de interagir com profissionais de todo o estado. Esse encontro sempre é uma experiência muito rica para todos, finalizou ela. O 17º encontro da imprensa catarinense teve o apoio das empresas e instituições Aurora Copi, Sebrae Santa Catarina, Faesc Senar Santa Catarina, Fiesc e Casa Sindicarne, Acave, Ossesc, Fecoagro, Cooperalfa, Unoesc, Uno Chapecó, ASIC Chapecó e dezenas de entidades e empresas da comunidade. 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Sindicato das Agências de Propaganda, Sinapro, Sindicato dos Jornalistas de Santa Catarina, Associação dos Cronistas Esportivos de Santa Catarina, ASESC, Associação dos Portais de Notícias Jornais Digitais de Santa Catarina, APJ e Clube da Imprensa de Chapecó. 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
3: Olá, muito bom dia. Estamos chegando para trazer a primeira edição de hoje do Videira Notícias. O empresário Fábio Luiz Lula da Silva, o Lulinha, voltou a ser investigado pela Polícia Federal cerca de 2 décadas depois de seu nome entrar no debate político nacional durante o primeiro mandato do pai, o presidente Luiz Inácio Lula da Silva. O filho mais velho do presidente já foi alvo de investigação no processo que levou à Comissão Parlamentar de Inquérito CPI dos Correios e na Operação Lava Jato. Hoje, o filho do presidente é alvo de 3 inquéritos peritos autorizados pelo Supremo Tribunal Federal STF em desdobramentos das investigações sobre fraudes no Instituto Nacional

0: Nacional do Seguro Social INSS. Dois casos tramitam sob relatoria do ministro André Mendonça e um está com o ministro Flávio Dino. As novas apurações têm como ponto central a relação de Fábio Luiz com o lobista Antônio Carlos Camilo Antunes, conhecido como Careca do INSS, apontado pela PF como um dos principais operadores do esquema de descontos ilegais em aposentadorias. A defesa do empresário nega qualquer irregularidade e afirma que sua inocência será demonstrada. O diretor-presidente da Anvisa, Agência Nacional de Vigilância Sanitária, Leandro Safatli, declarou na terça-feira que a agência pode aprovar até 8 novas canetas emagrecedoras até o fim de 2026. A expectativa da agência é que a entrada de novos fabricantes aumente a concorrência, reduza o custo dos medicamentos e ajude a combater a venda ilegal de produtos, incluindo os trazidos do Paraguai sem registro sanitário. Segundo a agência, das 24 canetas incluídas no edital de priorização publicado em agosto do ano passado, 6 já receberam autorização para comercialização no Brasil e 5 tiveram os pedidos negados. Outros 13 processos seguem em análise. Um deles deve ter a avaliação concluída ainda neste mês e, de acordo com a Anvisa, apresenta boas perspectivas de aprovação. Além disso, 7 pedidos iniciados neste semestre têm previsão de conclusão até dezembro. Um homem que se recusou a devolver um valor depositado por engano em sua conta bancária foi condenado pela justiça a restituir a quantia de R$ 8.950 a uma instituição de ensino em Joinville. A falha ocorreu por um equívoco da gerente financeira da escola. Mesmo após ser avisado sobre o erro, o réu reteve o dinheiro, o que obrigou a instituição a acionar o Poder Judiciário. Durante o processo, o homem chegou a solicitar mais prazo para apresentar defesa, mas o pedido foi negado por falta de justificativa válida e a contestação não foi protocolada no prazo legal. Na sentença, o magistrado destacou que a retenção do montante sem justificativa legítima caracteriza enriquecimento sem causa. O réu foi condenado ao pagamento integral da quantia acrescida de correção monetária pelo IPCA desde a data do recebimento e juros de mora a contar da citação. Este foi o Videira Notícias, que volta na programação com outras informações.
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6:08. Bom dia. Estamos chegando aqui na videira com mais um programa nosso Alvorada Sertaneja. Na manhã de

0: Quinta-feira, é meu povo, já é quinta-feira, gente. Estamos aí nessa companhia com o nosso programa e vamos até às 8 horas de Martins aqui na sua companhia com o melhor da música pra você. Abraçando esse povão, gente boa, ligado com a gente em Videira e toda a região. Já cedo, né, minha gente, tomando seu café da manhã, tomando o seu chimarrão, se preparando pra mais um dia de lida. Muito obrigado pela sintonia. Amanhã aí, né, que temos aí uma serração, uma neblina forte cobrindo a nossa cidade. Então você que está transitando, vai transitar aí pela manhã, muito cuidado, né, gente? Cuidado aí com a neblina, tá forte aí, né? 6:08, a partir de agora, oferecimento junto com a gente está a Erva Mate Mazucci, o Supermercado Itália, Água Azul, Poços Artesianos, Emporium Quero Mais, Hora Única, Copperview, Itália Moda, Zéder Castelo, Terraplanagem Artefato e Cimento, Fábrica Itália Cidade Alta e também das lojas Bom Preço. Estamos chegando para te fazer companhia aqui na Videira, hein? Bom dia, bom dia, bom dia, bom demais estar aqui, saber que você está aí do outro lado do rádio, curtindo a nossa programação, curtindo o nosso Alvorada Sertaneja. Vamos nessa com o nosso programa, trazendo a primeira de hoje, está chegando o Tonico e Tinoco.
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6:27, a gente vai seguindo aí com o nosso programa. Bom dia pra você, meu amigo, bom dia pra você, minha amiga, aí ligado com a gente, curtindo o nosso Alvorada Sertaneja. Vamos que vamos, gente, já é quinta-feira, meu povo, a semana passou voando aí, né, quinta-feira já, né, gente. 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

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Vamos seguindo aí com o nosso programa, vamos nessa, bom dia para você. Deixa eu trazer aqui a participação da Luísa, tá ligado com a gente, Luísa Gazo Pinheiro Preto, quer ouvir a música do Chico Rei Paraná, oferece para todos os amigos, em especial pro pessoal aí que trabalha aí, né? E a todo o pessoal da rádio, a música do Chico Rei Paraná na sequência, então bom dia.

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0: 6:40. 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Deixa eu mandar um alô pro nosso amigo Lari, tá ligado com a gente, né, Lari? Como é que tá aí? Tudo certinho, tudo tranquilo? Bom dia, Tibi. Manda uma moda aí pra eu e Eugênio aí, tamo na sintonia. Um abraço, meu amigo Lari, lá no Rio Verde, no Goiás aí, né? Rapaz, tá pecando uma polenta com queijo aí, um salame, né? Bom também. Um abraço, pessoal lá no Goiás aí, ligadão com a gente, curtindo a nossa Rádio Videira. Opa, obrigado pela companhia aí, né? E a gente vai seguindo aí com o nosso programa. Vou trazer lá o Rancho do Capivari, mandar lá pro nosso amigo Lari, então lá, né? Isso, vão trazer aqui, ó, o Teixeirinha na sequência. Mandar um abraço pro Botegal, e será que já tá nativo o Botegal? Ô, tá intocado aí, meu amigo, deve tá embaixo das cobertas, umas horas dessas aí, né? Ô, Botegal, como é que tá aí? Tudo certinho, tudo tranquilo? Lá da Mecânica Industrial Botegal aí. É, mas na verdade deve tá nativo, homem, no chimarrão, assim, né, Lari? O homem da marca velha, não pode tá dormindo essas horas ainda, né? 6:41, bom dia!
1: Não é que eu queira me gabar, mas rancho bonito é o do Capivari.

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1: 6h45, é o Rancho do Capivari, gurizada. Isso aí, a gente vai seguindo aí com o nosso programa. Deixa eu mandar um bom dia aí. Fala Caipira, Caipira. Já tá nativo aí cedo, né, companheiro?
2: Bora se botar, Gilmar.
1: Bora, bora.
2: Bora se botar, quinta-feira. Depois da manhã já é sexta. E o final de semana tá aí pintando já. E não é um final de semana qualquer, né? É aniversário e dia dos pais, tudo. Aniversário de dos pais tudo meio junto, eita, coisa boa. Bolo, grito, festa e foguete.
1: Mas que tal, tia? Ei, vai estar de aniversário, hein, Caipira? Mas olha só, rapaz do céu, então vai ser da churrasqueira, vai trincar, né? Isso, vai ser que nem churrado descendo para o valeta aí, né? Eita, nós. Valeu, amigo, não sei quando é que é o aniversário aí, mas já recebo o nosso abraço, então parabéns aí. Felicidade, então, finalzão de semana chegando, dia dos pais. Deixa eu mandar um bom dia pro amigo Custódio, né, Custódio? Tá ligado com a gente lá em Pinheiro Preto, curtindo a nossa programação. É, obrigado pela companhia aí, né, o Custódio mandando especial, próxima moda aí pra esposa Carize, né? Que está de aniversário hoje. Alô, Carize, parabéns aí, felicidade, paz, saúde, muitos anos de vida aí, né? Pro nosso amigo Carize, o Custódio tá mandando a próxima moda aí, né? Desejando felicidade pra esposa, então. Tá aí, ó. Modão sertanejo, chorada por demais, hein? 6h46.

0: 6h50.
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2: Vamos trazer na sequência aqui a previsão do tempo. Leandro Puchalski fala pra gente como é que fica o tempo aí para esta manhã de quinta-feira. Bom dia.
3: Bom dia para todos os ouvintes. A quinta-feira, pessoal, é mais um dia de tempo instável predominando sobre o meio-oeste do estado. Momentos de só nuvens associado a tempo seco e outros momentos com chuva prevista à medida que o dia ocorre. Vento do quadrante norte soprando em determinados momentos, rajadas de 40 a 60 km por hora em alguns momentos. O período mais propício a gente ter temporais de maior intensidade, pessoal, fica sendo a parte da próxima madrugada. Durante a madrugada, nós vamos ter a passagem de uma frente fria, uma linha de instabilidade, que a gente chama, pode acontecer na região e trazer temporais mais intensos na madrugada. Jogo muito rápido, porque a própria sexta-feira tem tempo seco. Para te dizer a verdade, a maior parte da sexta-feira é assim, com sol e tempo seco. Ela só começa com instabilidade e depois o tempo muda. Sim, pessoal, temos um ciclone bomba na parte do Uruguai, não vai vir para Santa Catarina. Este é um ponto, vai atuar na faixa do Uruguai, tá certo? Então, para nós aqui, no decorrer ali da sexta, durante esse período da próxima madrugada, período da manhã, nós poderemos ter algumas rajadas de vento associada a essa situação, mas na faixa aí dos seus 50, 60 km por hora. Isso do ciclone, né? Mas da parte dos temporais da madrugada da sexta, sempre atenção para isso. Abraço a todos, informações do tempo, da Puchalski, Meteorologia.
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2: 4 minutos faltando aí para as 7 horas, já tem a oração da manhã. 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
2: Bom dia, povo de Deus. Quinta-feira. E nós estamos em oração pelos pais, pela família. Derrama sobre esta família, derrama sobre os pais a vossa misericórdia, sobre a juventude, querido povo de Deus. É com esse espírito de fé que nós começamos o nosso dia. Mande o nome do seu pai para ser levado no altar do Senhor através do site www.padrereginaldomanzotti.com.br. Missas serão celebradas pelo seu pai, vivo ou falecido. Em nome do Pai, do Filho e do Espírito Santo. Amém. Sagrada Família de Nazaré, nesta manhã me coloco em oração por todas as famílias. Ó Sagrada Família de Nazaré, que as famílias aqui na terra tenham o discernimento necessário para fugir de todas as ciladas que o mundo oferece. Jesus, Maria e José, eu coloco como intenção especial os pais aqui na terra. Que Deus, o Pai do Céu, nos concedeu como pai biológico ou pais do coração. Diga o nome do seu pai. Senhor, aos pais falecidos, peço descanso eterno e a luz perpétua. Aos pais vivos, saúde, prosperidade e paz. Senhor, abençoai e santificai as famílias, de modo especial os casais. Aperfeiçoai o amor dentro do matrimônio,

0: com que sempre lembrem o pacto nupcial e que possam a cada dia, no perdão, no diálogo, na fidelidade, reavivar o amor que os une. Senhor, nesta manhã, eu venho pedir que o perdão seja abundante na família, que o amor seja constante e o diálogo uma ponte de recomeço. Afaste para longe das famílias brigas, discórdias, desavenças, infidelidade e enfermidade. Nesta manhã peço, Senhor, afastai para longe todos os ataques do inimigo contra a família. E de modo particular, por estas pessoas que em minha família precisam de oração. Sagrada Família de Nazaré, santificai e protegei a minha família. Rezo, Senhor, pelos pais, pais biológicos, pais adotivos, que vivam verdadeiramente a missão da paternidade. Pai nosso, que estais no céu, santificado seja o vosso nome. Venha a nós o vosso reino, seja feita a vossa vontade, assim na terra como no céu. O pão nosso de cada dia nos dai hoje. Perdoai-nos nas nossas ofensas, assim como nós perdoamos a quem nos tem ofendido. E não nos deixeis cair em tentação, mas livrai-nos do mal. Amém. O Senhor esteja convosco, Ele está no meio de nós. Que a bênção de Deus Todo-Poderoso recaia sobre a água, a roupa dos enfermos, principalmente a família e os pais. Em nome do Pai, do Filho e do Espírito Santo. Amém. Sagrada Família de Nazaré, santificai e protegei a minha família. Amém.
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2: A Três Marias Agronegócios, Dorival Carlos Borga e família, deseja a você um dia abençoado, sob a proteção do Deus Todo-Poderoso, nosso Pai e Salvador. Que a graça divina esteja presente em cada momento do seu dia, trazendo força para os desafios, paz para o coração e luz para os seus caminhos. Que Nossa Senhora, Mãe de Jesus, cubra você e sua família com seu manto de amor e interceda por suas necessidades. Que Deus o abençoe. Amém.
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5: 7h10, bom dia pra você, mandar um abraço pros amigos lá do São Roque Pinheiro Preto aí, né, o Eduardo, um abraço pro Duarte, da família Andretta, tem pessoal gente boa aí, todo o povo lá de São Roque Pinheiro Preto aí, né, é, povo gente boa sempre ligado com a gente, pessoal, lembrando que dia 15, 16 de agosto, então tem festa lá em São Roque também. Opa, um abraço pros amigos, é tradicional festa, né, pessoal, vem aí de um grande jantar aí que foi, que é tradicional, né, a grande codornada foi realizada no último final de semana. Agora já no dia 15, 16 de agosto tem a grande festa também lá em São Roque de Pinheiro Preto aí, né? No sábado tem vendas de cuca, bolos, churrasco tradicional gato, 18h30. No domingo aí tem jogo de futebol aí, né? Restaurante Baixão versus Benfica Lacerdópolis às 10 horas da manhã. Às 10h30 é a Santa Missa, presidida aí pelo bispo Dom Cleocir. O bispo vai estar aí lá em São Roque Pinheiro Preto, na próxima festança aí, né? E também tem aí o meio-dia venda de churrasco, de gado, porco, galinha, assado e completo serviço de bar e cozinha. 13h30 cavalinha e às 14h30 tem matinê lá com o Alisson Santos e o Grupo A3, vão estar animando aí o matinê, então, lá no São Roque de Pinheiro Preto. Valeu, um abraço pros amigos lá, obrigado pela companhia, pessoal gente boa aí lá de São Roque, então, né? Também sempre na sintonia curtindo a nossa programação, hein? 7h11, vamos seguindo aí com o programa. Bom dia pra você, meu amigo. Bom dia pra você, minha amiga. Aí na sintonia curtindo a nossa Rádio Videira. O nosso Alvorada que segue, oferecimento aqui da Itália Modas. 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Vamos trazer mais moda na sequência. O Tequinho tá ligado com a gente, mandando música pra todo o povo aí de Videira. O Adilson também tá ligado com a gente. O Paulo na sintonia lá do Paulo Radiador. Todo o povo aí, obrigado pela companhia então, hein?

7h14, a gente vai seguindo aí com o nosso programa. Bom dia pra você. Você ouviu a música aí, né? Curtiu aí o Girigendo e o Jeito Caipira. Isso mesmo, né? 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

7h23. Bom dia, minha gente. Manhã de quinta-feira, bora lá, meu povo. É isso aí, né? Cara, mais um dia de trabalho aí, com a graça de Deus. Agradecendo a Deus aí por mais um dia que a gente está aí firme e forte. Tamo indo pra lida aí, né? Com chuva ou sem chuva aí, meu amigo, temos que pelear com frio, né? O pessoal diz, oh, tá muito frio, tá chuvoso, tá muito quente, enfim, temos que nos adaptar aí às quatro estações do ano, né? E tocar o barco, né?

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0: 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Deixa eu mandar um bom dia aí pro Xaxá, né, Xaxá? O Xaxá, o Bastião, o Neguinho, o pessoal lá da VT, né? Estão ligados com a gente, curtindo a programação da Videira. Bom trabalho aí, gurizado. Bom trabalho pra vocês aí, curtindo o nosso Alvorada Sertaneja. Já se preparando pra mais uma lida aí, né? Vamos trazer o Gauchão da Fronteira na sequência, cantando aqui, ó. Opa, é a fruta madura, bom dia.

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1: Sete horas e 29 minutos, vamos seguindo com o nosso programa, falando para vocês aqui que o nosso Alvorada Sertanejo tem aí oferecimento junto com a gente. 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Viu, minha gente? 7 horas e 30 minutos.

0: 7h31.
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0: 7 horas e 33 minutos, nota de falecimento. A funerária São Judas Tadeu, familiares de Oneide Mendes da Rosa, mais conhecido por Gaúcho ou Bigode, residente em Videira, no bairro Santa Gema, comunica o profundo pesar ao seu falecimento ocorrido ontem às 20 horas e 30

0: 40 minutos aos 62 anos de idade. O velório será na Capela Mortuária de Santa Gema. A despedida será hoje às 15 horas e logo após seguirá para o sepultamento no cemitério Jardim da Saudade. Comunicamos com profundo pesar o falecimento de Oneide Mendes da Rosa, mais conhecido por Gaúcho ou Bigode. Aos familiares e amigos, as nossas sentidas condolências.
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7: 7 horas e 37 minutos. Tá ligado na Videira, nossa Alvorada Sertaneja que segue. 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

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Seguimos com o nosso programa, vamos nessa aí, trazendo o melhor da música pra você. Bom dia, bom dia, bom dia, meu amigo, minha amiga, ligado com a gente, curtindo a nossa programação em Videira e toda a região, né? Vamos trazendo mais moda bonita aí, só deixa eu ver quem é que pediu música aqui, ó. Bom dia, Gilmar, quem está participando é a Silmara, quero homenagear minha comadre Silvana, que está de aniversário hoje, desejo muitas felicidades pra ela, paz, saúde e muitos anos de vida. Que homenageia toda a família e também os amigos aí. Parabéns, então, felicidade e paz, saúde, muitos anos de vida aí, tá bom? Vamos trazendo na sequência quem é que canta aí. Eu vou trazer o Bob Robson cantando aqui, ó. Opa, Amor Total, bom dia.

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8: Seguimos com o nosso programa. Bom dia pra você, curtindo o nosso programa. Fala aí, Juliano.
9: Bom dia, meu jovem. Aqui é o Juliano Dias dos Santos. Queria ir de carona com a próxima música aí. Manda um abraço pra nós aí, times. Tchau, obrigado.
8: Valeu, obrigado pela participação, gurizada. Rodagem curtindo a programação da Videira aí, né? 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

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Vamos aí com o nosso programa, abraçando você que está na sintonia, curtindo aqui a nossa rádio. Vamos trazer mais música na sequência, tem Filho Pródigo.

4 minutos faltando aí para as 8 horas, chegando ao final de mais um programa. Na sequência, hoje o Fabiano Trindade comando por aqui o Café com Notícias. Eu volto às 5 horas com o nosso Entardecer no Sertão. 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Um abraço, até mais, tchau, tchau.

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7: Olá, muito bom dia. Agora 8h03, começando o Café com Notícias, edição desta quinta-feira, hoje dia 6 de agosto de 2026. Nesse momento, a temperatura na casa aí dos 13 graus, o tempo permanece parcialmente nublado aqui em Videira e também em toda a nossa região. A gente já vai destacando algumas das manchetes de hoje. Polícia Civil localiza vítima e prende em flagrante investigado por sequestro. Santa Catarina alcança melhor resultado no IDEB em 20 anos e amplia em 31% o número de escolas avaliadas. Expo Videira abre credenciamento para artistas locais e regionais se apresentarem na edição de 2026. Estado busca atingir metas de imunização de 6 vacinas para crianças e adolescentes na campanha de multivacinação. E ainda, Conexão Salvatoriana celebra 70 anos do Hospital Divino Salvador em Videira. Ex-chefe de gabinete de Lula, que recebeu repasse de empresária ligada a Lulinha, pede para deixar a campanha. E você acompanha também, prefeito.

0: Prefeitura de Salto Veloso abre concurso público com salários de até R$ 9.100. Essas e outras informações você acompanha agora aqui no Café com Notícias. 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Agora, 8:04. A gente já destaca a informação para você de que o concurso 3.038 da Mega Sena pode pagar um prêmio de R$ 150 milhões para os acertadores das seis dezenas. O sorteio ocorre às 21 horas desta quinta-feira em São Paulo. No concurso da última terça, nenhuma aposta acertou os seis números e o prêmio acumulou. Os números sorteados foram o 03, 16, 24, 30, 49 e 54. A aposta mínima para a Mega Sena custa R$ 6,00 e pode ser realizada também pela internet até às 20 horas.
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0: Previsão do tempo é sempre com ele, Leandro Puchalski, chegando por aqui. Bom dia.
2: Bom dia para todos os ouvintes. A quinta-feira, pessoal, é mais um dia de tempo instável predominando sobre o meio-oeste do estado. Momentos de só nuvens associado a tempo seco e outros momentos com chuva prevista à medida que o dia ocorre. Vento do quadrante norte soprando em determinados momentos, rajadas de 40 a 60 km por hora em alguns momentos. O período mais propício a gente ter temporais de maior intensidade, pessoal, fica sendo a parte da próxima madrugada. Durante a madrugada, nós vamos ter a passagem de uma frente fria, uma linha de instabilidade, que a gente chama, pode acontecer na região e trazer temporais mais intensos na madrugada. Jogo muito rápido, porque a própria sexta-feira tem tempo seco. Para te dizer a verdade, a maior parte da sexta-feira é assim, com sol e tempo seco. Ela só começa com instabilidade e depois o tempo muda. Sim, pessoal, temos um ciclone bomba na parte do Uruguai, não vai vir para Santa Catarina. Este é um ponto, vai atuar na faixa do Uruguai, tá certo? Então, para nós aqui, no decorrer ali da sexta, durante esse período da próxima madrugada, período da manhã, nós poderemos ter algumas rajadas de vento associada a essa situação, mas na faixa aí dos seus 50, 60 km por hora. Isso do ciclone, né? Mas da parte dos temporais da madrugada da sexta, sempre atenção para isso. Abraço a todos, informações do tempo, da Puchalski, Meteorologia.
0: Valeu, Leandro. Até mais. Obrigado pelas informações. Agora 8:07. A Polícia Civil de Santa Catarina, por meio da Delegacia de Polícia da Comarca de Santa Cecília, prendeu em flagrante, na tarde de terça-feira, um homem investigado pelos crimes de sequestro e cárcere privado e descumprimento de medida protetiva de urgência no contexto de violência doméstica e familiar contra a mulher. A investigação teve início após o desaparecimento da vítima ocorrido na manhã de segunda-feira, quando ela saiu de sua residência com destino ao trabalho e não chegou ao local. As diligências apontaram que a mulher havia sido abordada e colocada à força em um veículo, situação que foi aí mostrada por imagens de câmeras de monitoramento e por testemunhas. Imediatamente após tomar conhecimento dos fatos, a equipe da Delegacia de Polícia de Santa Cecília iniciou intensas diligências investigativas e, por meio da análise de imagens, levantamentos de campo e informações obtidas durante a investigação, foi identificado o veículo utilizado na abordagem inicial da vítima e, posteriormente, um segundo automóvel utilizado pelo investigado. Na tarde de terça-feira, após o trabalho de monitoramento realizado por policiais civis, o investigado foi localizado nas proximidades da rodoviária de Santa Cecília, conduzindo aí o veículo identificado durante as investigações e na companhia da vítima, que foi imediatamente resgatada em segurança. Diante da situação de flagrância, os policiais deram voz de prisão ao suspeito pelos crimes de sequestro e cárcere privado e descumprimento de medida protetiva de urgência, sendo necessário o emprego de algemas mas em razão do fundado receio de fuga e para garantir a segurança da equipe policial e dos envolvidos. Após os procedimentos legais, o preso foi autuado em flagrante e permaneceu à disposição do Poder Judiciário.

0: Judiciário. Agora, 8:09, a gente também destaca a informação de que o governo de Santa Catarina vetou integralmente o projeto de lei 287/2026, que previa aí a concessão de um incentivo financeiro de R$100 por javali europeu abatido no controle populacional do animal no estado. A proposta, de autoria do deputado Camilo Martins, havia sido aprovada pela ALESC, Assembleia Legislativa de Santa Catarina, mas foi barrada pelo governador Jorginho Melo em decisão publicada no Diário Oficial. A decisão seguiu a orientação técnica da consultoria jurídica da Procuradoria-Geral do Estado, que identificou 3 entraves jurídicos decisivos: inconstitucionalidade por ausência de estudo orçamentário, descumprimento da lei de responsabilidade fiscal e também vedação pela legislação eleitoral. O principal argumento para o veto aponta vício formal no processo legislativo. De acordo com a análise aí da Procuradoria-Geral do Estado, a proposta criava uma despesa obrigatória e continuada para o Estado, porém, tramitou sem a devida estimativa de impacto financeiro e orçamentário. 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Vamos ao intervalo, na sequência tem mais informações para você.
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1: Agora, 8h14, vamos seguindo em frente com informações aqui no Café com Notícias desta quinta-feira. A Prefeitura de Videira abriu ontem, quarta-feira, o credenciamento de artistas locais e regionais interessados em integrar a programação artística e cultural da Expo Videira 2026. O edital contempla pessoas físicas e jurídicas para a realização de apresentações musicais durante a feira, considerada a maior multissetorial do meio oeste catarinense. As inscrições já estão abertas e podem ser feitas conforme as regras estabelecidas no edital disponível no site oficial da Prefeitura. Serão 30 apresentações musicais. Ao todo, serão selecionados 30 apresentações distribuídas entre 4 gêneros musicais. 8 apresentações de pop rock, 7 apresentações de pagode, 8 apresentações de sertanejo, 7 apresentações de música gaúcha e regionalista. E a iniciativa busca valorizar os artistas locais e regionais, além de fortalecer a programação cultural da Expo Videira 2026, oferecendo atrações diversificadas ao público. Os interessados devem consultar o edital para conferir os requisitos, a documentação exigida e os critérios de credenciamento. As inscrições seguem abertas e podem ser realizadas por meio do portal da Prefeitura de Videira. Seguindo em frente por aqui agora, vamos trazer informações aí da rede de notícias Acaerte. Estado busca atingir metas de imunização de 6 vacinas para crianças e adolescentes na campanha de multivacinação. Quem traz as informações para a gente agora é o Cadu Reis. Vamos acompanhar.
2: A campanha nacional de multivacinação começou nesta semana com o objetivo de atualizar as cadernetas de imunização das crianças e dos adolescentes menores de 15 anos de idade em todo o país. A mobilização prevê ampliação de horários de atendimento, ações em unidades de saúde e iniciativas de facilitação do acesso da população, conforme a estratégia de cada município. Santa Catarina apresenta coberturas vacinais superiores à média nacional para todos os 16 principais imunobiológicos do calendário infantil. Mas, de acordo com a Secretaria de Estado da Saúde, 6 vacinas ainda não chegaram à meta de imunização. O diretor de Vigilância Epidemiológica do Estado, João Fuch, orienta.
3: É o momento de colocar em dia possíveis vacinas que ou estão no momento de serem aplicadas ou que, por acaso, estão em atraso. Então, é um movimento nacional. A ideia é que você possa resgatar crianças que não se vacinaram, né? Aproveitar esse momento para colocar em dia a vacinação, já que a gente sabe que a vacinação é de fundamental importância, ajudou a eliminar várias doenças do país, tem controlado muitas doenças e é fundamental. Além do aumento das coberturas vacinais que a gente tem conseguido aqui no estado, mas a gente precisa manter essas coberturas vacinais, já que anualmente nascem mais de 90 mil crianças no estado. Então é um momento de reforço da importância da imunização, com o apoio dos municípios, que é quem fazem essa ação de vacinação, para a gente colocar em dia essa carteira de vacinação.
2: Conforme dados da Secretaria de Estado da Saúde, ainda não foram atingidas em Santa Catarina as metas de imunização das vacinas de hepatite B aplicada ao nascer, pneumocócica conjugada, tríplice viral primeira dose, meningocócica conjugada, poliomielite e pentavalente. O diretor de Vigilância Epidemiológica do Estado, João Fuch, ressalta.
3: Santa Catarina sempre foi uma referência no processo de vacinação. Quando a gente olha para as vacinas que são disponibilizadas para análise no painel do Ministério da Saúde, a gente vê que o estado está com coberturas acima da média nacional, mostrando que a gente tem conseguido, de fato, alcançar o nosso objetivo, vacinar as crianças e adolescentes e proteger eles, né, contra diversas doenças. A fotografia desse momento mostra que a gente conseguiu estar dentro da cobertura vacinal recomendada para a vacina BCG e rotavírus, mas para essas outras que foram citadas, a gente está muito próximo de alcançar também. São coberturas vacinais recomendadas na casa de 95%, e a gente está com algumas 94%, 93%, 91%, então muito próximo de alcançar. É claro que não conseguir chegar nessa cobertura, você abre a possibilidade de retorno de algumas doenças. E aí é importante a gente falar da tríplice viral. Nós estamos vendo casos de sarampo no estado de São Paulo, temos aí registro de aumento de sarampo nas Américas. Então, ter alguns grupos, algumas crianças não vacinadas, representa um risco de você ter o retorno da doença.
2: A campanha nacional de multivacinação vai até 1º de setembro, com o dia D de mobilização programado para o sábado do dia.

0: Dia 22 de agosto, de Florianópolis, da Rede de Notícias Acaerte, Cadu Reis.
1: Agora 8h19. 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
11: Agora 8h23, vamos em frente com outras informações. O ex-chefe de gabinete de Lula, Marco Aurélio Santana Ribeiro, conhecido como Marcola, pediu para deixar a campanha de reeleição do presidente Luiz Inácio Lula da Silva ontem, quarta-feira. A decisão ocorre enquanto a Polícia Federal analisa supostas irregularidades no empréstimo feito pela empresária Roberta Luxinger a Marcola. Segundo as autoridades, Luxinger teria ligação com o filho. Com o filho mais velho de Lula, o Lulinha, investigado no esquema de fraudes do INSS. Até então, a coordenação petista havia decidido manter Marcola na função de coordenador de agenda, sob o entendimento de que não existia

0: existiam evidências de irregularidades no empréstimo pessoal firmado com Roberta Luxinger. Internamente, a orientação era sustentar o princípio da presunção de inocência enquanto as apurações permanecem em andamento. O pedido de afastamento partiu do próprio ex-chefe de gabinete de Lula, segundo informações da CNN. O objetivo seria preservar o presidente e a campanha eleitoral diante da repercussão do caso. Em pronunciamento público, o presidente Lula determinou que o posicionamento político seja o de que as investigações avancem, investigar doa quem doer, independentemente de envolver seu filho ou antigos auxiliares. Em nota divulgada na terça-feira após a contratação da defesa, Marcola afirmou que o empréstimo pessoal de R$249 mil firmado com Roberta Luxinger teve natureza estritamente privada. Roberta, além de manter amizade com Lulinha, integra a direção da empresa RL Consultoria e Intermediações, que atua na intermediação de agenciamento de serviços e negócios. O filho mais velho do presidente é alvo de 13 investigações relacionadas a suspeitas de corrupção e de tráfico de influência em diferentes órgãos do governo federal. A defesa de Lulinha informou que pretende obter acesso aos 13 inquéritos e afirmou que ele prestará todos os esclarecimentos e trabalha para que o cliente seja ouvido pelas autoridades. 8h26. 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Vamos trazendo mais informações para você que nos acompanha nesta manhã.
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0: A gente destaca agora o segundo Conexão Salvatoriana já tem data marcada em Videira. O evento será realizado no dia 15 de agosto, a partir das 9 horas, na Rua Coberta, no Eixo Cultural, e terá uma programação especial em comemoração aos 70 anos do Hospital Salvatoriano Divino Salvador. Realizado pela Rádio Videira, em parceria com a Rede Salvatoriana, o evento reunirá instituições de saúde, entidades sociais, empresas e organizações do município em uma manhã de serviços, informação, prevenção e atividades voltadas à população. A programação contará com a participação do Hospital Salvatoriano Divino Salvador, Hospital Santa Maria e Farmácia Salvatoriana, além de diversos parceiros. E durante o evento, o Hospital Salvatoriano Divino Salvador promoverá ações educativas relacionadas aos primeiros socorros, com orientações sobre situações de engasgo e também sobre amamentação. O Hospital Salvatoriano Santa Maria terá atividades voltadas à conscientização e prevenção de queimaduras, levando informações importantes para a comunidade. Agora vamos trazer a informação aqui da FETRANSESC, que defende revisão das concessões federais e ampliação das duplicações em rodovias de Santa Catarina. Vamos acompanhar aqui com o repórter ou a repórter Vanessa Carini. Vamos ouvir.
2: A FETRANSESC voltou a defender mudanças no projeto de concessão das rodovias federais em Santa Catarina. A entidade resgatou um estudo técnico do governo federal que já apontava há quase 10 anos a necessidade de duplicar mais de 500 quilômetros das BRs 153, 282 e 470. O presidente da FETRANSESC, Dagnor Schneider, afirma que o modelo apresentado pela ANTT não acompanha as demandas do estado.
3: Santa Catarina é um dos estados que mais impulsiona a economia brasileira e a infraestrutura rodoviária não acompanha esse crescimento. O crescimento de Santa Catarina exige decisões e obras na mesma velocidade. O projeto que foi apresentado pela NTT não atende às reais necessidades das duplicações que são demandadas nas rodovias catarinenses. Nós participamos de todas as audiências públicas. Essas novas concessões são para os próximos 30 anos, devemos lembrar isso. Temos aqui também o que aprender com o que aconteceu numa concessão mal concedida, exemplo da BR-101 Norte, e garantir que esses novos contratos entreguem para Santa Catarina aquilo que efetivamente o nosso estado precisa. A questão do estudo

0: O de 2018, que foi elaborado no Ministério dos Transportes, já apontava em 2016 que as BRs 153, 282, 470, de um total de 544 quilômetros, que era objeto de concessão à época, de análise de concessão, apontava que 502 quilômetros deveriam ser duplicados, em função do fluxo de veículos que já havia naquela época. E como é que hoje, né, depois de tanto, de mais de 10 anos, nós estamos falando de projetos que prevêem apenas 79 quilômetros de duplicação para os lotes 1 e 3, né? Então, realmente é um cenário muito, muito difícil, uma realidade muito difícil de entender e encarar. Quase que é uma afronta para Santa Catarina.
1: Além de ampliar o número de duplicações previstas, a federação defende a participação do governo federal nos investimentos para viabilizar as obras e manter tarifas de pedágio compatíveis. Segundo Dagnor Schneider, o momento de revisar o projeto é antes da assinatura dos contratos.
0: Para que se tenham os investimentos que nós necessitamos e que se tenha um pedágio que seja compatível com a realidade das rodovias catarinenses. A necessidade de que efetivamente tenha-se uma participação nos investimentos por parte do governo federal, através de investimentos estratégicos, complementando os recursos das concessões, seja através do DENIT, através do Ministério do Transportes ou através de uma PPP. Então, em síntese, é um pouquinho a forma como nós enxergamos esse novo momento. Infelizmente, aquilo que está sendo proposto pelo governo federal através da NTT, infelizmente, não atende à realidade da demanda de Santa Catarina.
1: De Florianópolis, para a Rede de Notícias Acaerte, Vanessa Carini.
2: 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E obrigado a você que nos acompanhou também durante aqui o Café com Notícias. Mais informações na programação e ao meio-dia no RBV Notícias. Uma ótima quinta-feira a todos e até mais. Tchau, tchau.

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8: 8 horas e 37 minutos, está começando aqui na Rádio Videira, um show da manhã. Bom dia para você.
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8: Olha com alegria, estamos chegando para mais um show da manhã aqui na Rádio Videira, quinta-feira, dia 6 de agosto de 2026, menos 218, mais 147 dias, 16 graus a temperatura, tempo instável em Videira. Chegando aí com o nosso show da manhã, depois das notícias do Café com Notícias, daqui um pouquinho às 9, a participação do ouvinte, temos também a previsão do tempo, a agenda do aniversariante e as informações locais. 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Uma ótima manhã, hein? Às 9, a participação do ouvinte. Vamos começar com Corpo e Alma, Gotas de Amor. Bom dia.

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1: A hora certa, 8h48.
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4: Bom dia pra você, show da manhã aqui na Rádio Videira, 8:53. Rio Negro e Solimões, depois de você.

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1: É, a partir de agora você participa com a gente, 9:05 aqui na manhã desta quinta-feira. Deixa eu abraçar você em tudo bem, oeste catarinense, em todo o Brasil. Uma ótima manhã de quinta-feira, 6 de agosto.
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1: Daqui a pouquinho tem a previsão do tempo. A princípio teríamos uma previsão de chuva agora para de manhã. Tinha uma neblina, uma cerração aí. Sei lá, né? Daqui a pouquinho eu vou atender aí a turma, o Edson, que tá aqui com a gente. Quem tá aqui também mandando música. O Adilson vai mandar pros aniversariantes.

mas também nós vamos atualizando já as informações aqui no nosso show da quinta-feira. Semaninha que antecede o Dia dos Pais, né, gente? Daqui a pouco nós vamos falar com a turma também, pessoal que vai conversar com a gente. Lá da Hack Outlet, tem também a turma da Pitol, turma da Mega Móveis, o Charles D'Alessio e muito mais. Agora nós vamos atualizando as informações aqui no programa. Muito bem, 9 horas e 7 minutos agora. Um ônibus invadiu um restaurante em Papanduva, no norte de Santa Catarina. Foi na noite desta quinta-feira, ou melhor, desta quarta-feira, e atropelou a gerente do estabelecimento de 33 anos. A vítima foi identificada como Mariane de Fátima Rilco. De acordo com informações do Corpo de Bombeiros, a funcionária foi prensada contra a mureta de proteção após o ônibus atingir o local. Apesar do atendimento, ela não resistiu aos ferimentos. O atropelamento aconteceu por volta das 19 horas às margens da BR-116. Dentro do ônibus com placa de Maringá, no Paraná, estavam 38 passageiros, uma passageira de 62 e um motorista do ônibus de 65 anos, que precisaram ser encaminhados ao hospital da região. A reportagem ali a imprensa da região ali de Papanduva procurou a empresa responsável pelo ônibus na quinta-feira e aguardava retorno até a última atualização do texto. Em nota, o Parada Matinhos Posto, conhecido local ali por todo mundo, né, confirmou a identidade da mulher e lamentou o acidente. E colocaram, né? Hoje nós nos despedimos de quem fez parte da nossa história com seu trabalho e muita dedicação, deixou sua marca em nossa equipe, escreveu os proprietários do local ali. Quando os bombeiros chegaram, foi necessário estabilizar a cena do atropelamento, já que o impacto da batida chegou a romper a mureta de proteção e a parede de acesso ao restaurante. Um engenheiro civil foi acionado para avaliar a segurança do local e recomendou a instalação de escoramentos provisórios em madeira nos pilares danificados para minimizar os riscos de colapso. O local foi isolado para uma perícia. 99 aqui no show.

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4: 9:26, missa de sétimo dia de Mair Szymanski, a funerária São Judas Tadeu e familiares de Mair Szymanski agradecem ao corpo clínico do Hospital Divino Salvador, os familiares, amigos e a todos que de uma forma ou de outra demonstraram carinho e apoio neste momento difícil. Com o coração ainda em luto, convidam aqueles que quiserem se unir em orações na missa de sétimo dia, dia 7 de agosto, 16 horas, na Igreja Matriz de Videira. Por mais esse ato de fé e acolhimento, a família expressa a sua sincera gratidão.
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4: Muito bem, já de volta ao nosso show da manhã, 9:20, 9:29, né? Continue participando com a gente.
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será que aconteceu ali, né, gente? Esse local, esse restaurante Matinhos é muito conhecido por todos nós, eu digo todos nós, você que se desloca, se deslocou, ou a viagem, a trabalho, a saúde para a região do Paraná, Curitiba, para ali sempre, né? E os ônibus também é um local já... de parada quase que obrigatória, né? Mas o... não dá pra entender, tá vendo aqui uma foto ampliada agora. Será que deu um mal súbito no... Mas não, tava vendo aqui que o motorista estava bastante abalado ali. Provavelmente falha mecânica no ônibus. É um local, até tem eu lembro bem ali, tem até uma pequena mureta, né? Onde tem os boxes dos ônibus que param. Para muito ônibus ali de linha, ônibus de turismo, né? O Mercedes-Benz Buscar, com placas de Maringá, transportando 38 passageiros, além do motorista, havia saído da pista A de circulação e atingido a área externa do restaurante, em anexo ao posto de combustível. Ponto. É comum de parada de ônibus. Este ônibus ia de São Paulo a Porto Alegre. Lamentavelmente, morreu uma funcionária ali do restaurante e já trabalhava há um tempão, né? E se chegar no resto... Coisa, gente. 9h31 aqui no Show da Manhã. Deixa eu dar um bom dia pra você ligado com a gente em toda a região. A Bernadette está aqui oferecendo música, ela quer a barquinha para a família, para todos da rádio, desejando uma ótima quinta-feira para todos. A Silmara e o Paulinho ligados no Show da Manhã, pedindo música do Eduardo Costa. Vou escolher uma bonita aqui, né? Ótima quinta-feira também para vocês. Bom dia para o Paulo de Rio das Antas, parabéns aí pelo programa, obrigado também pela companhia de todos os dias. Se puder, roda para a gente. Vai, foi lá no fundo do baú, né? Vou trazer sim daqui um pouquinho, já está com a gente aqui o trio Parada Dura lá do trabalho deles, o LP, né? Barco de Papel, Lembrança, Paixão e Despeito. Vamos trazer agora? Lembrança, Paixão e Despeito.

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0: Essa música no pedido da nossa ouvinte aqui, pediu Céu e Cantos. Quem é que pediu Céu e Cantos? A Tatiana tá aqui, pediu Céu e Cantos. E a música...
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0: Saudade da ex. Na verdade, ela tem verdadeira adoração pelo Céu e Cantos. Porque na sua trajetória, no seu histórico, pediu já também Amada que Mora Longe, Morena Misteriosa e outras músicas do Céu e Cantos. Tá aí, curtiu, né? Muito bem, dá-lhe chuva na manhã desta quinta-feira. A previsão era de chuva mesmo, né? Olá da Feira da Cuca, da comunidade do Divino Salvador. 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Dia 6, 7 e 8 de agosto, programação. Dia 6, quinta-feira, hoje, portanto, logo mais à tarde. 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Venda de cucas, pães, grostoli, pastéis, sonhos e bolachas. 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Olha, deixa eu falar do Festival de Delícias, edição especial em homenagem ao Dia dos Pais. A paróquia São Luís Gonzaga está convidando toda a comunidade de Iomerê e região para prestigiar o Festival de Delícias. Programação dia 8 de agosto, sábado, a partir das 15 horas, no Salão Paroquial da Igreja Matriz São Luís Gonzaga, no centro de Iomerê. No cardápio, somente para retirada e sem reservas, quantidade limitada. Bucho na panela, pastéis e sonhos. Para o bucho na panela, deve levar a sua panela ou recipiente de casa para a retirada da sua porção. Desde já a comunidade agradece a presença de todos.
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0: 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Fazer intervalinho? Fazer o breve intervalo comercial. Já já voltamos.

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0: É o show da manhã que tá de volta, 9h52, no oferecimento da Líder Farma, viu gente? Com a gente também sempre aqui nas manhãs, em Pode Quero Mais. 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Temos que passar ali, turma, para comprar o torresmo prensado. Uma delícia. Tem o pessoal que coloca um vinagrinho tinto da Colônia. Meu Deus. Saiu uma informação aqui, ó. Dei uma pesquisada lá com relação à tragédia ali no Matinhos, né, gente? O ônibus acabou invadindo. Você que ligou de repente o rádio agora, invadindo ali, ele entrou na plataforma de estacionamento e invadiu o restaurante. Segundo as informações preliminares, a tragédia teria sido desencadeada por um impasse na cobrança de uma despesa. Um casal que estava no ônibus teria deixado o estabelecimento sem quitar a conta, o que fez com que a gerente fosse até a área externa para cobrar o pagamento. Ao tentar abordar os passageiros ou o veículo, a mulher acabou atingida pelo coletivo, cujo motorista supostamente não percebeu a sua presença. Na manobra, o ônibus invadiu a lateral do restaurante. Tá aí uma explicação aí, pelo menos preliminar, né?
7: De casa, e ela quis se justificar.
0: Quebrou a viga grande ali de sustentação.

tentação da cobertura, né? Dá pra ver aqui. O Elvis é grandão, né, gente? Muito bem. Vamos seguindo aqui. 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Nosso ouvinte aí, como é que é o nome dele? O Paulo. Já curtiu aí, Paulo? O trio Parada Dura puxou lá do fundo do baú, né? O Adilson vai mandar para os aniversariantes o Alisson Del Ré, o Alceu Souza, o Jardelino Soares, o Rock Sky. Esse aqui é internacional, né? Rock Sky. O Claudemir César, Matilce. Claudio Miro de Domênico. É de Domênico, né?

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0: Matamos saudades aqui com o New Kids on the Block aqui no Estúdio da Manhã, né? 10 horas pontualmente. Vamos fazer intervalo, já voltamos. Vem aí, notícias, edição das 10. Continue participando com a gente aqui no WhatsApp. 99109-4932. Vai, participa.
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3: Bom dia, está no ar mais uma edição do Videira Notícias. O governo de Santa Catarina vetou integralmente o projeto de lei 287/2026, que previa a concessão de um incentivo financeiro de R$100 por javali europeu abatido no controle populacional do animal no estado. A proposta, de autoria do deputado Camilo Martins, havia sido aprovada pela Assembleia Legislativa de Santa Catarina, ALESC, mas foi barrada pelo governador Jorginho Melo em decisão publicada no Diário Oficial. A decisão seguiu a orientação técnica da consultoria jurídica da Procuradoria-Geral do Estado, que identificou 3 entraves jurídicos decisivos: inconstitucionalidade por ausência de estudo orçamentário, descumprimento da lei de responsabilidade fiscal e vedação pela legislação eleitoral. O principal argumento para o veto aponta vício formal no processo legislativo. De acordo com a análise da PGE, a proposta criava uma despesa obrigatória e contínua para o Estado, porém tramitou sem a devida estimativa de impacto financeiro e orçamentário. A Prefeitura de Videira abriu, ontem quarta-feira, o credenciamento de artistas locais e regionais interessados em integrar a programação artística e cultural da Expo Videira 2026. O edital contempla pessoas físicas e jurídicas para a realização de apresentações musicais durante a feira, considerada a maior multissetorial do meio oeste catarinense. As inscrições já estão abertas e podem ser feitas conforme as regras estabelecidas no edital, disponível no site oficial da Prefeitura. Ao todo, serão selecionadas 30 apresentações distribuídas entre 4 gêneros musicais: 8 apresentações de pop rock, 7 apresentações de pagode, 8 apresentações de sertanejo e 7 apresentações de música gaúcha e regionalista. A iniciativa busca valorizar os artistas locais e regionais, além de fortalecer a programação cultural da Expo Videira, oferecendo atrações diversificadas ao público. As inscrições seguem abertas e podem ser realizadas por meio do portal da Prefeitura de Videira. O ex-chefe de gabinete de Lula, Marco Aurélio Santana Ribeiro, conhecido como Marcola, pediu para deixar a campanha de reeleição do presidente Luiz Inácio Lula da Silva ontem, quarta-feira. A decisão ocorre enquanto a Polícia Federal analisa supostas irregularidades no empréstimo feito pela empresária Roberta Luxinger a Marcola. Segundo as autoridades, Luxinger teria ligação com o filho mais velho de Lula, o Lulinha, investigado no esquema de fraudes do INSS. Até então, a coordenação petista havia decidido manter Marcola na função de coordenador de agenda, sob o entendimento de que não existiam evidências de irregularidades no empréstimo pessoal firmado com Roberta Luxinger. Internamente, a orientação era sustentar o princípio da presunção de inocência enquanto as apurações permanecem em andamento. O pedido de afastamento partiu do próprio ex-chefe de gabinete de Lula, segundo informações da CNN. O objetivo seria preservar o presidente e a campanha eleitoral diante da repercussão do caso. Este foi o Videira Notícias, que volta daqui a pouco com mais informações.
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0: Nossa, aí tivemos aqui no programa o William e Renan Bodas Enferrujadas. Agora nós vamos conversar com a Vanessa, que está aqui para falar com a gente direto da Newcom. Bom dia, Vanessa.
1: Bom dia, Vilmar. Tudo certo por aí?
0: Tudo bem, Vanessa. O que você traz de bom para nós hoje?
1: Muitas novidades. Então, primeiramente, quero desejar bom dia aí a todos os ouvintes da Rádio de Videira e municípios vizinhos. É um grande prazer estar conversando com vocês nessa manhã que iniciou com muita chuva, né? Então, hoje eu trago oportunidades de negócios. 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E um abraço, Vilmar.
0: Para você também, valeu. A Vanessa direto da Newcom, 10 horas 13 minutos agora. Intervalo, já já retornamos.
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10: Olha, continue participando manhã de quinta-feira. Nós vamos direto agora até a Mega Móveis falar com o Neucir. Bom dia para você, Neucir.
11: Bom dia, Vilmar. Bom dia a todos que estão nos ouvindo, né, nessa manhã chuvosa.

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pirou. Rogério Magrão e banda aqui no Show da Manhã com o Coração Pirou. Zezé de Camargo com a música Irmão da Lua, Amigo das Estrelas. Quem tá ligado com o Show da Manhã lá em Concórdia é o Gandalício. Bom dia, Gandalício. Tudo certo aí, bicho, velho? Aqui tá tudo pareio, né? Chuva nas Concórdia. Grande abraço aí pro Gandalício lá em Concórdia. Vem aí a previsão do tempo falar em chuva, né?

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1: 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Leandro Puchalski, bom dia.
2: Bom dia para todos os ouvintes. A quinta-feira, pessoal, é mais um dia de tempo instável predominando sobre o meio-oeste do estado. Momentos de só nuvens associado a tempo seco e outros momentos com chuva prevista à medida que o dia ocorre. Vento do quadrante norte soprando em determinados momentos, rajadas de 40 a 60 km por hora em alguns momentos. O período mais propício a gente ter temporais de maior intensidade, pessoal, fica sendo a parte da próxima madrugada. Durante a madrugada, nós vamos ter a passagem de uma frente fria, uma linha de instabilidade, que a gente chama, pode acontecer na região e trazer temporais mais intensos na madrugada. Jogo muito rápido, porque a própria sexta-feira tem tempo seco. Para te dizer a verdade, a maior parte da sexta-feira é assim, com sol e tempo seco. Ela só começa com instabilidade e depois o tempo muda. Sim, pessoal, temos um ciclone bomba na parte do Uruguai, não vai vir para Santa Catarina. Esse é um ponto, vai atuar na faixa do Uruguai, tá certo? Então, para nós aqui, no decorrer ali da sexta, durante esse período da próxima madrugada, período da manhã, nós poderemos ter algumas rajadas de vento associada a essa situação, mas na faixa aí dos seus 50, 60 km por hora. Isso do ciclone, né? Mas da parte dos temporais da madrugada da sexta, sempre atenção para isso. Abraço a todos, informações do tempo, da Puchalski, Meteorologia.
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7: 10 horas e mais 38 minutos aqui no show da quinta-feira de carinha feia, vem chuva aí, né? 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

0: Não, vamos lá, você não conhece o Gandalício lá no Concordo?
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0: nós. Só conhecemos de Concórdia, turma, aí o nosso amigão Rodrigo da Joçaba Pneus, né? O Rodrigo tá aí sempre ligado com o nosso show da manhã. Aliás, breve, breve, o Joçaba Pneus vai estar aqui com a gente,
1: hein?
0: E aqui seguimos, gente. É, tem uma notícia aí, até nem se envenene, não fique se envenenando muito, porque o Leandro Puchowski já colocou. Ciclone bomba não vai atingir Santa Catarina. Você que já tá navegando aí nas redes sociais, provavelmente já viu que tem alguma coisa de ciclone bomba. Mas não é pra cá, viu, gente? Não é pra cá. Não vamos causar tensão nas pessoas, né, gente? Ciclone bomba só é lá pro Chile, uma parte vai dar no Brasil, mas não. Continue participando com a gente, é o show da sua quinta-feira. Deixa eu abraçar os nossos amigos ligados no nosso programa.
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0: que o deixei pra trás aqui, cara, galera. A Maria Schneider tá aqui, ó. Tá pedindo o Leandro Leonardo. Ô, oh, meu Deus, quer ouvir uma sofrência aí, né? Sublime Renúncia.
1: Nossa Senhora.
0: Essa música é boa mesmo, viu? Tenho que concordar com você, Maria Schneider. Maria Schneider, tenho que concordar contigo. Essa Sublime Renúncia é boa demais.
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0: Ah, deixa eu mandar pra turma de pedreiros aí, o pessoal da construtora Chuma. Os nossos amigos também, o Bica e o Nizio Schneider. Sempre ligados no nosso show. Não esqueço uma galera, né, gente? Mas hoje estou lembrando Pareio, né? Estou lembrando Pareio aí. Edson, diga aí, Edson.
2: E aí, meu Mário, vai escolher.
0: Vem chuva aí.
2: A música aí hoje. O que essa moça fez aqui?
0: O que essa moça fez?
2: Pra tiver vindo pra ser da rádio, uma excelente manhã de quinta-feira. Tchau, obrigado.
0: Vamos trazer daqui um pouco pra ti. Vamos trazer daqui um pouquinho pra ti. Já já vamos programando aqui essa música bonita também no nosso show.

Tava vendo aqui uma frase, na verdade uma matéria aí no site de informações. Comida, entre aspas, triste pode fazer um corpo feliz. Eu canso de ouvir o pessoal dizendo, mas salada de alface no inverno não vai, cara. O pessoal não tá nem aí com salada, o pessoal aqui é carne, né, cara?

0: que dá pé.
1: Ah, verdade. Ah, muito bem. 10h58, nós vamos. Meu Deus, tem muita coisa aqui, ó. 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
2: 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Por causa disso.
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2: Ah, esse show é bom. Deixa eu mandar um alô especial pra mim. Já mandei para os pedreiros. O serviço lá fora essa semana, acho que é bom, né? A galera da construção civil aí. E a turma das oficinas, dá pra trabalhar tranquilo. A turma ali na Autocarro, o nosso amigão,
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2: Ali na oficina de motos, o Polenta tá lá ligado no estudo da manhã com a turma dele.

0: César e Paulinho inteirinhas já aqui no Show da Manhã. O menino Folgazão, vou trazer inteirinha. Deixa eu mandar um alô também aqui pro Valcir Campolim. Ele postou aí uma cuia diferenciada, né? Muito bem estrategiada, muito bem arquitetada. Tô tomando chimarrão com erva mate mazute, né? O Valcir Campolim.
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0: estranho. O Antônio Yurkevis, diga aí, Antônio.
2: Opa, bom dia, seu
0: Antônio, irmão. Parece que tá falando dentro do balde, Antônio.
3: Machula, vai.
0: Não dá pra ver, Antônio? Deixa eu ver.
2: Eu queria muito lembrança de porca velha.
0: Agora deu pra ver.
2: Meu irmão, João, hoje tô aqui em casa, na casa dele, com o povo dele.
0: Tá bom. Ô, Antônio, vou te dar uma dica aqui, ó. Fala mais pertinho do celular quando você mandar novamente, porque daí aquele microfone bem pequenininho que fica ali no celular, ele capta melhor e a gente consegue ouvir. Então vou atender você porque teve a transcrição, aquele que tá mandando para o João. É, tô aqui na casa dele, né? E o povo dele aí, para a esposa, né? E tal. Eu vou mandar, tá bom? 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
1: A hora certa, show da manhã, 11h14.
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10: 11 horas e 19 minutos, Show da Manhã. 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
1: 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Encerrou a participação, que volta amanhã. Vamos atender aqui nossa ouvinte, a Maria Schneider. Então, bom dia pros Nilins. Atividades suspensas hoje, né, gente? Chove nessa manhã.

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finalzinho do nosso programa da quinta-feira, chove. Fala em chuva, prestação de serviço, nosso ouvinte João Lins. Manda pra gente aqui, ó. Cuidado total ali no trevo do Via Atacadista, acúmulo de água na pista, naquele local sempre tem um acúmulo grande de água ali, ó. Pra quem vem principalmente da Manos, né, tome cuidado ali. Tá meio chutadinho, pode aquaplanar, né? Mesmo sendo ali num local que você não anda muito rápido, pode ser. Verdade, ouvindo aí o Sublime Renúncia e tomando uma caninha, né? 51, oncinha, de repente. A Inconfidente, quem sabe? O Velho Barreiro, sei lá, né? A Três Fazenda, aprecie com moderação, viu? Pelo amor de Deus. Hoje é dia de trabalho, quinta-feira, vai dirigir, não pode perder. Jesus, vamos lá.

Uma releitura do Rainha Musical aqui na reta final do show da quinta-feira. Pode passar o rodo. Daniel, e ainda sobre a história do Rick Renner, uma releitura aí, estilo Bandinha, né? O Jandir coloca aqui, viu? O Mar Santos se esqueceu de colocar a tatuzinho, né, cara? Tá se referindo à cachaça aí. Aí a Pitu, né? Tem uma chamada também Vila Velha. E tenha bom sucesso, mas bom sucesso é reserva especial. Não é que eu entenda, eu estou lendo aqui na internet. Meu Deus, né? Vou planejar aqui a agenda do aniversariante. Enquanto isso, tem o Teodoro Sampaio. Quer chover que chova, tô embarcado, diz o cara, né? Mas eu tô de moto, né? Eu tô de moto, diz o...

0: Aí tivemos então aqui na reta final, 11h31. Pra fechar aí com chave de ouro, né? Amigo descarado, Teodoro Sampaio. Leminhas que tá lá curtindo só o show da manhã, hoje não dá pra trabalhar, né?
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0: E o Corote, você não vai falar? Ah, Corote tá se rasgando, né?

0: Acho que desce, nunca tomei esse negócio. Muito bem, vamos lá. Chega de brincadeirinhas, porque deixa eu falar aqui, ó. Que... 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E agora temos a agenda do aniversariante. 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É... 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
0: Vai trazer agora a agenda do aniversariante aqui no Show da Manhã. Vamos lá, segura aí.
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0: É, vamos abraçando você que faz aniversário hoje. Parabéns, felicidade.
4: Parabéns a você, nesta data querida.
0: As homenagens de hoje, quem tá mandando em especial é o Adilson Para, o Alisson Del Ré, o Alceu Souza, o Jardelino Soares, o Rock Sky, Claudemir César Matheusi, Claudio Miro Di Domenico. Mariana faz aniversário também. Quem faz? O Laírton faz aniversário. Não é o dos teclados, é o daqui. Demais aniversariantes, parabéns a todos. 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Vamos voltar depois do intervalo com o finalzinho do show de hoje.

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8: Muito bem, chegamos ao final de mais um Show da Manhã aqui na Rádio Videira.
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Gente, voltamos amanhã aqui na Rádio Videira, votação das últimas de hoje. Eric Henrique, até amanhã.

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1: E você acompanha logo mais no RBV Notícias. Ônibus invade restaurante Parada Matinhos em Papanduva e mata gerente de 33 anos. Videira amplia atendimentos nas farmácias ligadas ao Sistema Único de Saúde. Expo Videira abre credenciamento para artistas locais e regionais se apresentarem na edição de 2026. Estado busca atingir metas de imunização de 6 vacinas para crianças e adolescentes na campanha de multivacinação. Prefeitura de Salto Veloso abre concurso público com salários de até R$ 9.100. Conexão Salvatoriana celebra 70 anos do Hospital Divino Salvador em Videira. Santa Catarina alcança melhor resultado no IDEB em 20 anos e amplia em 31% o número de escolas avaliadas. Coperview promove coleta segura em 8 municípios nos dias 11 e 12 de agosto. Mecânico explica efeitos do aumento de etanol na gasolina e também endividamento bate recorde e atinge 82% das famílias em julho. Estas e outras informações você acompanha logo mais na edição desta quinta-feira do RBV Notícias.
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2: Olá, uma ótima tarde para você. Agora, meio-dia mais um minuto, meio-dia e um, estamos iniciando o RBV Notícias, edição desta quinta-feira, hoje dia 6 de agosto de 2026, edição de 1610. Uma ótima tarde para você que nos ouve pela Rádio Videira, Rádio Vitória, Rádio Tangará, para você que nos acompanha pelo YouTube e Facebook também.

0: Diários. Vamos trazer já as manchetes de hoje. Ônibus invade restaurante Parada Matinhos, em Papanduva, e mata a gerente de 33 anos. Videira amplia atendimentos nas farmácias ligadas ao Sistema Único de Saúde. Expo Videira abre credenciamento para artistas locais e regionais se apresentarem na edição de 2026. Estado busca atingir metas de imunização de 6 vacinas para crianças e adolescentes na campanha de multivacinação. Prefeitura de Salto Veloso abre concurso público com salários de até R$ 9.100. Conexão Salvatoriana celebra 70 anos do Hospital Divino Salvador em Videira. Você acompanha também, Santa Catarina alcança melhor resultado no IDEB em 20 anos e amplia em 31% o número de escolas avaliadas. Cooperville promove coleta segura em 8 municípios nos dias 11 e 12 de agosto. Mecânico explica efeitos do aumento de etanol na gasolina e também endividamento bate recorde e atinge 82% das famílias em julho.
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0: Um idoso de 86 anos que havia desaparecido na tarde de terça-feira foi localizado com vida na manhã de ontem, após passar a noite em uma área de mata na comunidade de Linha Santa Rosa, no interior de Tangará. A ocorrência mobilizou equipes do Corpo de Bombeiros Militar que interromperam temporariamente as buscas durante a noite por questões de segurança e retornaram aí à operação nas primeiras horas da manhã. Os bombeiros foram acionados por volta das 18 horas para atender a ocorrência de desaparecimento. Assim que chegaram à propriedade, as equipes conversaram aí com os familiares para reunir informações sobre as características do idoso e os possíveis locais por onde ele poderia ter passado. Segundo os relatos, o homem saiu de casa caminhando sozinho, utilizando uma muleta para locomoção. Ainda, conforme o relato da família, essa não teria sido a primeira vez em que o idoso deixou a residência sem avisar. Em outras ocasiões, ele permaneceu várias horas fora de casa, mas acabou retornando por conta própria. Os bombeiros também foram informados de que o homem, ele possuía distúrbios aí de locomoção e também uma deformidade em uma das pernas, fatores que acabaram dificultando aí a sua locomoção e também aumentavam a preocupação com o desaparecimento. Inicialmente, as equipes realizaram buscas nas imediações da residência, verificando aí estruturas, né? E apesar do trabalho minucioso, nenhum vestígio foi encontrado durante a primeira etapa da operação. Já com o avanço da noite e a redução da visibilidade, os bombeiros decidiram interromper aí temporariamente a ação. Já por volta das 6 horas e 30 minutos de ontem, as guarnições retornaram ao local e reorganizaram a operação, e onde os bombeiros definiram os novos perímetros de busca. E cerca de 30 minutos após o reinício das buscas, os bombeiros localizaram o idoso em uma área de mata fechada. Ele estava consciente, orientado e apresentava aí apenas algumas escoriações pelo corpo, mantendo sinais vitais estáveis. Ao ser encontrado, o homem informou que estava voltando para casa depois de ter passado a noite toda na mata. Apesar da situação, ele recusou atendimento médico e, em seguida, ele retornou em segurança para a residência, acompanhado pelos familiares. Meio-dia mais 5 minutos. Uma mulher de 33 anos morreu na noite de ontem após um ônibus invadir um restaurante localizado às margens da BR-116 em Papanduva, no Planalto Norte de Santa Catarina. A vítima foi identificada como Mariane de Fátima Ilco, gerente do estabelecimento conhecido como Parada Matinhos. O acidente aconteceu por volta das 19 horas no quilômetro 58 da rodovia. O ônibus transportava 38 passageiros, além do motorista, quando saiu da pista e atingiu a parte frontal do restaurante. As circunstâncias que provocaram o acidente ainda serão apuradas pelas autoridades. Segundo o Corpo de Bombeiros Militar, o coletivo atropelou a gerente do restaurante, que foi prensada contra uma mureta de proteção. O impacto também também comprometeu parte da estrutura da parede de acesso ao estabelecimento. Ao chegar

0: chegarem ao local, os bombeiros priorizaram aí o gerenciamento dos riscos, realizando as estabilizações da cena para garantir a segurança das equipes e das demais pessoas envolvidas. Na sequência, os socorristas acessaram a parte inferior do ônibus, onde localizaram Mariane já sem os sinais vitais. Conforme os bombeiros, ela sofreu múltiplas lesões traumáticas e teve a morte confirmada ainda no local. A área foi isolada para os trabalhos da polícia científica responsável pela perícia, que deverá auxiliar na investigação das causas do acidente. Agora a gente segue com outras informações aqui no RBV Notícias. Uma edificação localizada em uma propriedade rural no distrito de Gramados, no interior de Rio das Antas, foi completamente destruída por um incêndio na noite de ontem. Além do combate às chamas, o atendimento mobilizou equipes do Corpo de Bombeiros Militar em uma operação que se estendeu durante a madrugada devido às dificuldades de acesso ao local, onde duas viaturas foram atoladas na estrada de retorno. E as equipes do Corpo de Bombeiros foram acionadas por volta das 23 horas e 43 minutos após uma moradora informar ter avistado um incêndio à distância, cerca de 20 minutos antes. E como o fogo estava distante de sua residência, ela não conseguiu identificar exatamente o que estava em chamas. Ao chegarem à propriedade, os bombeiros constataram que o incêndio atingia uma edificação localizada em uma estrada de terra sem saída. A construção já estava em estágio avançado de destruição, completamente tomada pelas chamas, restando aí apenas focos isolados e materiais ainda em combustão. Os militares iniciaram imediatamente o combate direto ao fogo, utilizando aí linhas de ataque com mangueiras de diferentes diâmetros. Após controlar as chamas, eles realizaram aí o trabalho de rescaldo para eliminar qualquer possibilidade de reignição. Durante toda a operação, foram utilizados aproximadamente 4 mil litros de água. Enquanto o combate era realizado, os bombeiros tentaram localizar o responsável pela propriedade, porém ninguém foi encontrado lá no local. Apenas um vizinho acompanhou parte da ocorrência, mas deixou a área antes da conclusão dos trabalhos. Assim, a operação foi encerrada sem a presença de qualquer responsável pela edificação atingida. Após aí a completa extinção do incêndio, o local foi isolado e deixado em segurança. Agora, meio-dia mais 9 minutos, meio-dia e 9.
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0: E a gente vai falar para você agora sobre os nossos patrocinadores aqui do RBV Notícias, né? Que estão todos os dias com a gente aí trazendo o apoio aqui no RBV Notícias. E a gente começa falando nesta quinta-feira aqui, trazendo um dos nossos patrocinadores nesta quinta-feira. A gente vai destacar para você. 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Agora, meio-dia mais 11 minutos, meio-dia e 11.
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2: A quinta-feira, pessoal, é mais um dia de tempo instável predominando sobre o meio-oeste do estado. Momentos de só nuvens associado a tempo seco e outros momentos com chuva prevista à medida que o dia ocorre. Vento do quadrante norte soprando em determinados momentos, rajadas de 40, 60 km por hora em alguns momentos. O período mais

0: início, volta, a gente tem temporais de maior intensidade, pessoal, fica sendo a parte da próxima madrugada. Durante a madrugada, nós vamos ter a passagem de uma frente fria, uma linha de instabilidade, que a gente chama, pode acontecer na região, e trazer temporais mais intensos na madrugada. Jogo muito rápido, porque a própria sexta-feira tem tempo seco, para te dizer a verdade, a maior parte da sexta-feira é assim, com sol e tempo seco.
1: Ah, essa aqui,
0: só começa com instabilidade e depois o tempo muda. Sim, pessoal, temos um ciclone bomba na parte do Uruguai. Não vai vir para Santa Catarina, esse é um ponto, vai atuar na faixa do Uruguai, tá certo? Então, para nós aqui, no decorrer ali da sexta, durante esse período da próxima madrugada, período da manhã, nós poderemos ter algumas rajadas de vento associadas a essa situação. Mas na faixa aí dos seus 50, 60 km por hora. Isso
1: eu acho que aqui dentro
0: ciclone, né? Mas da parte dos temporais da madrugada da sexta, sempre atenção para isso. Abraço a todos, informações do tempo, da Puchowski, Meteorologia.
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1: O governo de Santa Catarina vetou integralmente o projeto de lei 287/2026, que previa a concessão de um incentivo financeiro de R$100 por javali europeu abatido no controle populacional do animal no estado. A proposta de autoria do deputado Camilo Martins havia sido aprovada pela ALESC, a Assembleia Legislativa de Santa Catarina, mas foi barrada pelo governador Jorginho Melo em decisão publicada no Diário Oficial. A decisão seguiu a orientação técnica da consultoria jurídica da Procuradoria-Geral do Estado, PGE, que identificou 3 entraves jurídicos decisivos: inconstitucionalidade por ausência de estudo orçamentário, descumprimento da lei de responsabilidade fiscal e vedação pela legislação eleitoral. O principal argumento para o veto apontado aí é vício formal no processo legislativo. E de acordo com a análise da PGE, a proposta criava uma despesa obrigatória e continuada para o Estado, porém, tramitou sem a devida estimativa de impacto financeiro e orçamentário. O parecer cita precedentes do STF, o Supremo Tribunal Federal, que exigem esses cálculos em projetos que geram novos custos públicos. Como o texto aprovado não fixava limite para o número de abates, não estabelecia teto de gastos nem definia uma fonte específica de custeio, a criação da despesa tornou-se inviável juridicamente. Outro ponto determinante aí apontado pelo órgão jurídico foi a restrição da legislação eleitoral que proíbe a distribuição gratuita de bens, valores ou benefícios por parte da administração pública em ano de eleição, exceto em casos de emergência ou programas previstos em lei prévia e já em execução. Embora a proposta exigisse a comprovação do abate como contraprestação, a PGE enquadrou o incentivo na estrutura de programa social, proibindo a sua criação no período. Além disso, a PGE destacou as regras da LRF, que proíbem gestores públicos de contraírem obrigações de despesas nos últimos 2 quadrimestres de mandato, sem a comprovação de disponibilidade de caixa e adequação às leis orçamentárias. Agora 12:16, a gente vai ao intervalo e na sequência tem mais informações para você.
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6: Meio-dia, 19 minutos, meio-dia 19, a gente retorna com o RBV Notícias, edição desta quinta-feira, hoje dia 6 de agosto. E a Prefeitura de Videira abriu ontem, quarta-feira, o credenciamento de artistas locais e regionais interessados em integrar a programação artística e cultural da Expo Videira 2026. O edital contempla pessoas físicas e jurídicas para a realização de apresentações musicais durante a feira, considerada a maior multissetorial do meio oeste catarinense. As inscrições já estão abertas e podem ser feitas conforme as regras estabelecidas no edital disponível no site oficial da Prefeitura. Ao todo, serão selecionadas 30 apresentações, distribuídas entre 4 gêneros musicais. 8 apresentações de pop rock, 7 apresentações de pagode, 8 apresentações de sertanejo e 7 apresentações de música gaúcha e regionalista. A iniciativa busca valorizar os artistas locais e regionais, além de fortalecer a programação cultural da Expo Videira 2026, oferecendo atrações diversificadas ao público. Os interessados devem consultar o edital para conferir os requisitos, a documentação exigida e os critérios de credenciamento. As inscrições seguem abertas e podem ser realizadas por meio do portal da Prefeitura de Videira. Meio-dia e 20. A farmácia do Pronto Atendimento Municipal de Videira passou por alterações no seu horário e formato de atendimento. O repórter Ernesto Júnior, ele conversou com o farmacêutico responsável sobre essas mudanças e a gente vai acompanhar agora aqui no RBV Notícias a matéria completa.
7: Ainda falando sobre as farmácias do sistema de saúde do município de Videira, Jair Bianchin, farmacêutico responsável pela farmácia do Sistema Único de Saúde, que funciona anexo ao Pronto Atendimento Municipal, trouxe detalhes sobre os atendimentos realizados e a importância do espaço.
8: A farmácia básica, a gente atende todos os pacientes que vêm com receituário médico. Então, a gente observa a questão de data, toda a receita médica em receituário especial, ela tem validade 30 dias a partir da data de emissão.

0: Então, já observa esse quesito aí. E medicamentos de uso contínuo, né? Hipertensão, diabetes, né? Eles têm um prazo, né? É uma validade de 6 meses. Fora esses prazos, tem que reavaliar com o profissional de saúde, o médico, para então emitir novo receituário. Quando o paciente chega na farmácia, a gente observa se o paciente é cadastrado no SUS de Videira e a gente observa a prescrição. E aí a gente realiza a dispensação dos medicamentos, observando, né, dosagem, horário, e a gente repassa isso para o paciente, de forma que ele entenda como usar os medicamentos.
1: Os medicamentos certos,
0: medicamentos certos,
1: no
0: tempo determinado pelo médico. For antibiótico, prazo 7 dias, 14 dias, isso é muito importante para evitar resistência bacteriana. Então é muito importante ser essa questão aí. E a gente acaba dispensando para medicamentos para 60 dias, até porque para não houver acúmulo de medicamentos na casa dos pacientes. E essas questões aí a gente observa e acaba dispensando, né, para toda a população aí.
2: Daqui de Videira, né? E Jair, nas últimas semanas, principalmente na última semana, o município passou por uma atualização e uma mudança no sistema de atendimento e principalmente nos horários. E principalmente no que diz respeito à farmácia básica e à farmácia que realiza o atendimento na UPA, na unidade de pronto atendimento, que é um outro tipo de farmácia que funciona no mesmo espaço também, né?
0: Certo. Então, ali na farmácia básica, nós atendemos de segunda a segunda, inclusive feriados, né? Feriados, domingos, enfim. Das 7 da manhã às 19 horas da noite. E na farmácia interna do UPA, agora conto com farmacêutico das 19 horas da noite até as 7 da manhã. Para pessoas que venham consultar ali. Então a pessoa já vem, já consulta e já sai com o medicamento para iniciar o tratamento médico. Isso é importante, ter o profissional ali, que é o farmacêutico, ali nesse período integral, tanto para dar assistência, atenção farmacêutica, algumas dúvidas que possam surgir nesse período. Então ele está ali para sanar essas dúvidas, né? A questão de interação, a questão de alguma reação, enfim, atenção farmacêutica, como tomar, horário, tratamento, né? Como é orientado na farmácia básica.
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4: Meio-dia mais 25 minutos. 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Vamos em frente com outras informações aqui na edição de hoje do RBV Notícias. Vamos trazer agora o assunto que foi bastante comentado nesta semana após questionamentos sobre um vídeo utilizado na oficialização da candidatura de Flávio Bolsonaro à presidência da República. E o TSE, em conjunto da AGU, publicou novas recomendações para a utilização de inteligência artificial nas eleições. O professor e advogado Arthur Posser Toneta traz detalhes sobre a questão.
5: Esse final de semana, na verdade, começou já no início da semana passada. Final de semana a gente teve um gosto aí, uma prévia, né, do que vão ser esses dois meses de período eleitoral. De um lado, publicação de vídeos com inteligência artificial, de outro lado, né, um pedido de votos ainda antes do período da campanha, e o TSE sendo muito pressionado, né, para dar uma resposta. E nesse sentido, né, já existe

0: Existia uma cartilha de orientações sobre o uso da inteligência artificial, tanto para a produção de conteúdos quanto para aquele que recebe este conteúdo, que havia sido elaborado pela Advocacia Geral da União, não pelo TSE, lá no primeiro semestre de 2026, e foi firmado um acordo de cooperação entre o TSE, que é o Tribunal Superior Eleitoral, e a AGU, que é a Advocacia Geral da União, para que sejam expedidas orientações à população, aos órgãos públicos, especialmente de fiscalização, às plataformas sociais, e que vão ser baseadas nessa cartilha. A grande discussão que se colocou na semana passada, após ter sido dito pelo próprio ex-presidente Jair Bolsonaro que não havia sido ele quem havia autorizado aquela utilização do vídeo pelo seu filho, que é candidato à presidência eleitoral, foi sobre a natureza do vídeo. Nós chamamos esse vídeo produzido com inteligência artificial de deepfake, que é uma informação falsa de difícil visualização. Esse é o conceito. Mas esse deepfake que normalmente tem a intenção de ofender alguém, de propagar notícias falsas, esse é o que nós costumeiramente chamamos de um deepfake malicioso, o que não seria o caso do vídeo do ex-presidente Bolsonaro, que passou a ser intitulado como um deepfake do bem ou um deepfake positivo, quando se utiliza da voz, da imagem de uma pessoa, ainda que de forma não autorizada, e ainda que aquelas palavras ditas por ela não tenham sido no intuito de ofender alguém, é um conteúdo que não foi autorizado pela pessoa, porque olhando para o lado jurídico, da utilização do deepfake, normalmente quando utiliza da imagem, da voz de alguém de forma não autorizada, isso gera repercussões jurídicas de responsabilização civil e criminal, indenização moral, indenização pelo uso indevido da imagem. E todas essas consequências, sejam cíveis ou criminais, elas dependem do sentimento da pessoa que teve a sua imagem vinculada a um deepfake, para que gere alguma consequência. Os deepfakes do bem, os deepfakes positivos, eles não teriam, muitas das vezes, a ofensa à pessoa. É dizer, o ex-presidente Jair Bolsonaro, a menos que tome alguma medida, não haverá nenhuma repercussão civil ou criminal em razão daquele vídeo que foi publicado. E foi isso, justamente, que acendeu o debate e levou o TSE a dizer qual vai ser o tratamento jurídico que vai ser dado ao deepfake, seja ele um deepfake malicioso, seja ele um deepfake do bem, como foi o caso desse do ex-presidente Jair Bolsonaro, que nós estamos falando deste exemplo, é importante deixar claro,
1: que mais destaque,
0: que foi o que surgiu semana passada, mas o tratamento é necessário para os próximos 2 meses e meio, porque, como tu falaste, vai ser uma prática bastante comum.
2: Meio-dia mais 30 minutos, meio-dia e 30. Vamos agora para o intervalo e na sequência a gente retorna com outras informações aqui no RBV Notícias.
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5: Meio-dia 33 minutos. Voltamos com outras informações aqui pelo RBV Notícias. Estado busca atingir metas de imunização de 6 vacinas para crianças e adolescentes na campanha de multivacinação. Coberturas vacinais dos imunizantes da hepatite B, poliomielite, pneumocócica, meningocócica, tríplice viral e pentavalente ainda não atingiram o objetivo de contemplar 95% do público-alvo em Santa Catarina. E quem nos traz a informação agora é o Cadu Reis, da Rede de Notícias Acaerte.
6: A campanha nacional de multivacinação começou nesta semana com o objetivo de atualizar as cadernetas de imunização das crianças e dos adolescentes menores de 15 anos de idade em todo o país. A mobilização prevê ampliação de horários de atendimento, ações em unidades de saúde e iniciativas de facilitação do acesso da população, conforme a estratégia de cada município. Santa Catarina apresenta coberturas vacinais superiores à média nacional para todos os 16 principais imunobiológicos do calendário infantil, mas de acordo com a Secretaria de Estado da Saúde, 6 vacinas ainda não chegaram à meta de imunização. O diretor de Vigilância Epidemiológica do Estado, João Fuch, orienta.
7: É o momento de colocar em dia possíveis vacinas que ou estão no momento de serem aplicadas ou que por acaso estão em atraso. Então é um movimento nacional, que a ideia é que você possa resgatar crianças que não se vacinaram, né? Aproveitar esse momento para colocar em dia a vacinação, já que a gente sabe que a vacinação é de fundamental importância, ajudou a eliminar várias doenças do país, tem controlado muitas doenças e é fundamental. Além do aumento das coberturas vacinais que a gente tem conseguido aqui no estado, mas a gente precisa manter essas coberturas vacinais, já que anualmente nascem mais de 90 mil crianças no estado. Então é um momento de reforço da importância da imunização, com o apoio dos municípios, que é quem fazem essa ação de vacinação, para a gente colocar em dia essa carteira de vacinação.
6: Conforme dados da Secretaria de Estado da Saúde, ainda não foram atingidas em Santa Catarina as metas de imunização das vacinas de hepatite B aplicada ao nascer, pneumocócica conjugada, tríplice viral primeira dose, meningocócica conjugada, poliomielite e pentavalente. O diretor de Vigilância Epidemiológica do Estado, João Fuch, ressalta.
7: Santa Catarina sempre foi uma referência no processo de vacinação. Quando a gente olha para as vacinas que são disponibilizadas para análise no painel do Ministério da Saúde, a gente vê que o estado está com coberturas acima da média nacional, mostrando que a gente tem conseguido, de fato, alcançar o nosso objetivo, vacinar as crianças e adolescentes e proteger eles, né, contra diversas doenças. A fotografia desse momento mostra que a gente conseguiu estar dentro da cobertura vacinal recomendada para a vacina BCG e rotavírus, mas para essas outras que foram citadas, a gente está muito próximo de alcançar também. São coberturas vacinais recomendadas na casa de 95%, e a gente está com algumas 94%, 93%, 91%, então muito próximo de alcançar. É claro que não conseguir chegar nessa cobertura, você abre a possibilidade de retorno de algumas doenças. E aí é importante a gente falar da tríplice viral. Nós estamos vendo casos de sarampo no estado de São Paulo, temos aí

0: em registro de aumento de sarampo nas Américas. Então, ter alguns grupos, algumas crianças não vacinadas, representa um risco de você ter o retorno da doença.
1: A campanha nacional de multivacinação vai até 1º de setembro, com o dia D de mobilização programado para o sábado do dia 22 de agosto. De Florianópolis, da Rede de Notícias Acaerte, Cadu Reis.
2: A Rede Estadual de Ensino de Santa Catarina alcançou o seu melhor resultado nos últimos 20 anos no IDEB, o Índice de Desenvolvimento da Educação Básica de 2025. Os dados divulgados pelo MEC, o Ministério da Educação, mostram que o Estado registrou crescimento em todas as etapas avaliadas da educação básica. Nos anos iniciais do ensino fundamental, a nota da rede estadual subiu de 6,4 para 6,7, garantindo a terceira colocação no ranking nacional. Nos anos finais, o índice evoluiu de 5,2 para 5,4, ficando também em terceiro lugar, empatado com o estado de São Paulo. Já o ensino médio passou de 4,2 para 4,5, ocupando o sétimo lugar nacional. O avanço dos indicadores ocorreu de forma simultânea à ampliação da cobertura da avaliação. O total de escolas estaduais participantes do IDEB saltou de 703 para 921 unidades, uma alta de 31%, atingindo 87% de participação do total de escolas elegíveis. O dado demonstra que a evolução da média do estado se manteve consistente, mesmo com uma amostra significativamente maior. Segundo a Secretaria de Estado da Educação, a melhora nos índices é reflexo de ações pedagógicas e estruturantes intensificadas a partir de 2023, e entre as medidas adotadas destacam-se aí a criação do Sistema de Avaliação da Educação Básica Catarinense, a aplicação de avaliações diagnósticos e também simulados periódicos, lançamento do Programa de Fortalecimento da Aprendizagem, e também investimentos em infraestrutura, climatização de salas e modernização tecnológica. Também a formação continuada e valorização dos profissionais da educação também é um dos pontos bastante avaliado positivamente.
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2: 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Vamos seguindo agora. Destacar que a Cooperview realiza nos dias 11 e 12 de agosto mais uma edição da Coleta Segura, campanha que incentiva o descarte adequado de resíduos utilizados na atividade veterinária. A ação vai passar por diversos municípios da região e reforça a importância de separar corretamente os materiais e guardar o comprovante de entrega. A repórter Araceli Tomasi conversou com o gerente técnico do leite da Cooperview, o Marcel França, que explica os objetivos desta iniciativa, e a gente também acompanha agora na programação.
4: A Cooperview promove nos dias 11 e 12 de agosto mais uma edição da Coleta Segura 2026. Ação que facilita aos produtores rurais o descarte ambientalmente adequado de embalagens, frascos de medicamentos, materiais contaminados,

0: perfuro cortantes e outros itens utilizados na atividade veterinária. Segundo o gerente técnico do leite da Cooperville, Marcial França, a campanha contribui para a segurança das propriedades e para a preservação do meio ambiente.
1: O objetivo principal da coleta segura é garantir que os resíduos veterinários gerados nas propriedades tenham uma destinação correta. Com isso, evitamos acidentes, protegemos as pessoas e os animais e reduzimos os riscos de contaminação do solo e da água.
0: A programação começa na terça-feira, dia 11 de agosto, com coleta às 9h30 em Ibiam, na praça em frente à prefeitura. Às 10 horas, no Silo Tangará. Às 11 horas, na filial Passo da Felicidade. Às 11h45, no Silo da Aparecida. Às 14 horas, na Granja São Roque, exclusivo para a granja. Às 14h45, na filial Lourdes. Às 15h45, na filial Fraiburgo. Encerrando o dia às 16h30, no Silo Rio das Pedras. Na quarta-feira, dia 12 de agosto, o roteiro começa às 8 horas e 25 minutos, na Granja Gramados. Às 9 horas, a equipe estará na filial Rio das Antas. Às 10 horas, na Cooperville Matriz. Às 11 horas, na filial Iomerê. Às 11h30, na linha Paulina, em Iomerê, no pavilhão. Às 14 horas, na filial Arroio 30. Às 14h45, em Macieira, na praça em frente à Igreja Matriz. Às 15 horas e 15 minutos, na linha Santo Antônio, em Salto Veloso, no pavilhão. E às 15h45, na filial Salto Veloso. Para participar, os produtores devem separar corretamente os materiais. Os itens com risco biológico precisam ser acondicionados em sacos plásticos brancos. Já as embalagens de produtos químicos devem permanecer fechadas dentro do saco de coleta, enquanto agulhas, seringas, lâminas e outros perfurocortantes devem ser armazenados em recipientes rígidos, como garrafas PETs identificadas. Além da entrega dos materiais, é fundamental guardar o comprovante recebido durante a coleta.
1: Guardar os comprovantes é importante porque eles demonstram que os resíduos foram entregues e destinados corretamente. Além de organizar o histórico da propriedade, esses documentos eles servem como evidência em auditorias e fiscalizações, comprovando o compromisso do produtor e da Cooperville com a segurança e o meio ambiente.
0: A cooperativa reforça que esse comprovante é obrigatório para a renovação das licenças, devendo ser mantido em arquivo pelo produtor.
2: Agora, 12h44, depois do intervalo, a gente retorna com as últimas informações de hoje do RBV Notícias, é daqui a pouco.
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3: Agora 12:47, vamos trazendo outras informações da agricultura para o artesanato. No interior de Ibiã, o RBV Agro apresenta a trajetória de Gilmar da Costa, que encontrou no artesanato em madeira um novo propósito após uma cirurgia na coluna. Uma história sobre superação, empreendedorismo rural e o valor do trabalho feito à mão. Confira na reportagem de Jean Salvi.
4: À primeira vista, são apenas pedaços de madeira, troncos, galhos e tábuas que muitos enxergariam apenas como lenha. Mas das mãos do artesão Gilmar da Costa, elas ganham vida, transformam-se em arte e carregam uma história de superação.
5: Quem era o Gilmar antes do artesanato entrar na sua vida?
6: Eu era plantador de fumo, de vaca de leite, e foi trabalhando também muitos anos com fumo, isso pesado, né?
4: Foi aqui na comunidade de São Pascoal, interior de Ibiã, que uma fase extremamente difícil deu lugar a um novo propósito. Depois de uma cirurgia na coluna que o afastou do trabalho pesado, vieram as limitações físicas e junto delas a depressão.
6: Ah, foi um momento bem difícil, né? Porque a gente é acostumado a trabalhar no pesado, sempre, né? Chegar numa época assim, não poder mais exercer o serviço que se fazia, né? Daí foi dando problema, deu depressão, daí o serviço não podia fazer, né? Dependia de outros para fazer.
5: Gilmar, e como que surgiu a ideia de você trabalhar com artesanato? Você aprendeu sozinho? Alguém te ensinou? Como é que foi aí o começo, o início do seu trabalho?
6: Eu sempre, dia de chuva, quando era novo, me mandava fazer cabo de foice, cabo de enxada, né? Sempre gostei de mexer com essas coisas. Mas veio a vontade de fazer depois da, entendeu, cirurgia, depressão. Eu não tenho estudo. Serviço pesado eu não podia mais fazer. Então eu tive que inventar alguma coisa para interter o tempo, né? E para dar um lucrinho também.
5: E você lembra da primeira peça que você fez? Uma das primeiras peças, tem ela ainda guardada? Você tem em mãos aí? Guardou de recordação?
6: Tem uma aqui que é bem antiga, uma das primeiras que eu fiz. Não ficou lá essas coisas, mas para começar já...
5: Mas já se tinha uma ideia dos traços, que sim, já dava para ver que tinha um talento surgindo aí, né?
6: É, tentava fazer o melhor possível, mas desde o começo, né?
5: Em algum momento, quando você começou, você imaginou assim que isso poderia se tornar uma profissão, que pudesse dar uma renda extra aqui na propriedade?
6: Não, no começo era só um hobby e um...
5: Distração mesmo.
6: Distração para ter um motivo para ocupar a cabeça, né, e se distrair.
4: Hoje, 3 anos depois, Gilmar não consegue atender todas as encomendas, mas faz questão de manter um princípio que considera inegociável. Cada peça continua sendo produzida manualmente, uma a uma, preservando a essência do verdadeiro artesanato. Essa é a história que o RBV Agro apresenta hoje para você.
5: Gilmar, cada madeira tem um tipo, né? Como é que você faz para escolher a matéria-prima do seu trabalho?
6: Geralmente eu pego o produto, né, e procuro trabalhar ele conforme ele é, o mais natural possível.
5: Certo.
6: Se ela tem um detalhe, se deixa detalhe. Se ela tem uma falha, se deixa falha. Sempre procurando fazer o mais natural possível.
5: Esse aqui é um nó de pinho.
6: É, um nó de pinho.
5: Você trabalha com quais tipos de madeira hoje? Qual é o tipo de material que você trabalha além do nó de pinho?
6: Eucalipto, pinos, pinheiro também se consegue.
5: Então eu vou segurar esse aqui, você vai me mostrar depois aqui, bruto, como ele tá aqui, como é que ele fica trabalhado. Isso. Olha só. Então aqui você usou dois nó de pinho.
6: Isso, um para fazer o suporte e outro para fazer o vaso.
5: Olha só, você sabia o trabalho que dá para chegar numa beleza assim, cara? É muito bonito, né? Vamos conhecer um pouco mais a arte do Gilmar.
4: Quem observa o acabamento, talvez não imagine quantas horas de trabalho existem em cada detalhe. Lixar, cortar, encaixar, dar acabamento. Tudo é feito manualmente.
5: 40 modelos em uma peça igual essa é um lavabo, né?
6: Isso.

0: Quanto tempo, mais ou menos, você leva para fazer uma peça igual essa?
1: Acho que vai um dia e meio de serviço para você. Deixar ela pronta.
0: Prontinha, pintadinha, é. Lixada, tudo certinho. E essa é reforçada, né?
1: Acho que nunca mais acaba.
0: Isso aqui é pinheiro, pinheiro também. Onde tinha os galhos aqui, isso. Provavelmente. E para você, tem alguma peça em especial? Que essa, você diz, essa é a minha xodozinha que você mais gosta de...
1: Sim, eu acho que todo mundo, né, tem religião, sempre tem um...
0: Eu vou pegar essas daqui, então, Gilmar.
1: Isso.
0: E aí, gente?
1: É uma coisa que é... dá emoção, né? Conseguir uma santa e um trabalho bem feito, assim.
0: É muito lindo, é muito capricho.
1: Tudo o trabalho é gratificante, né? Mas nem essa santa aí também foi bem...
0: bem emocionante.
1: É emocionante.
2: Em um mundo onde quase tudo é produzido em série, Gilmar escolheu outro caminho, mais demorado, mais trabalhoso, mas que preserva a identidade de cada peça.
1: Assim, tá, a demanda já está bem grande. Mas só que o meu trabalho é artesanal, né? Se eu começar a aumentar, pegar máquina maior, vai passar para o industrial. Difícil achar uma peça igual a outra, só se for para uma empresa que ela quer personalizada igual, né? Senão toda a peça é diferente uma da outra. O valor sentimental é grande, né?
0: Essa é uma arte para quem verdadeiramente dá valor.
1: Isso.
0: A coisa artesanal, o trabalho feito à mão, né? Porque é um, como se disse, um vábulo ali, um lavábulo, né? Um dia e meio para ficar pronto, né? Então é uma coisa bem demorada, mas tudo carrega um valor sentimental, mais do que o valor em dinheiro,
1: isso.
0: Né?
1: Isso aqui, você chega aqui trabalhar aqui, você esquece tudo, né? Mas trabalhar uma peça ali, você esquece da correria, de tudo.
0: Gilmar, no começo, como a sua família reagiu quando você começou a fazer isso? Eles perceberam que, de repente, pô, você teria o potencial como você tem o potencial e começou a expandir. Como é que foi a aceitação deles, assim, do Felipe e da Dona Eliane, né?
1: É, no começo esses caras, né, assim, será que vai dar certo ou não? Mas começaram a fazer pra nós, né? Eu fiz uma tábua de carne pra mim, fiz uma pro Felipe, fiz uma floreira pra mim, uma pra mulher. E aí foi tudo acontecendo, né? Daí o pessoal começaram a ver esse serviço aqui em casa, que tava pedindo. Foi aumentando o pedido e eu bem apoiado por eles também.
0: O apoio veio, então, isso. De dentro da casa também. E agora vamos acompanhar um pouquinho, então, como é que você faz as suas peças, você dá essa liberdade pra gente.
1: Sim.
0: Então vamos lá, acompanha com a gente aqui no RBVA.
2: Há 3 anos, Gilmar da Costa jamais imaginava que um simples pedaço de madeira mudaria completamente a sua história. O que nasceu como terapia para vencer a dor e enfrentar a depressão, transformou-se em uma nova profissão, em uma fonte de renda e principalmente em uma razão para seguir em frente.
0: Ei, eu tava vendo o seu Gilmar trabalhando, até eu acho que não é tão difícil, né, que eu consigo também, vamos tentar, né? Ei. É mais deitado, Gilmar? Mais de pé? Como é que...
1: Mais deitado. Não,
0: mais deitado. É, realmente. Acho que é melhor a gente deixar pra quem sabe fazer mesmo, né? Tudo tem um jeito, né? Cada macaco no seu galho, né?
1: Jeito e tem que ter paciência. Fazer esse tipo de coisa, se tiver paciência...
0: É isso aí. Valorize o artesão, valorize o trabalho feito com as mãos, porque você vê quanto sofrido e quanto difícil é fazer, né?
2: Enquanto muitos buscam produzir cada vez mais, Gilmar faz exatamente ao contrário. Ele escolheu produzir melhor, preservando o cuidado em cada detalhe e a exclusividade de cada criação. Porque para ele, a madeira não é apenas uma matéria-prima. É a prova de que mesmo depois das maiores dificuldades, a vida sempre pode ser esculpida em um novo começo.
0: Quero agradecer por você abrir as portas da sua casa, da sua oficina, da sua propriedade aqui para mostrar a sua arte. Parabéns, que Deus continue te dando muita saúde, vitalidade e sabedoria para você conseguir fazer essas obras aqui, porque isso é uma verdadeira obra de arte, né? Muito obrigado, Gilmar.
1: Eu agradeço a vocês e a equipe que veio aí fazer a reportagem. Para mim é uma satisfação muito grande receber vocês aqui. E se alguém quiser me acompanhar, tem uma página no Instagram agora, é Gilmar da Costa, 9843. Se alguém quiser acompanhar, eu vou começar a postar umas coisas agora.
0: E você também tem um telefone de contato, WhatsApp, para o pessoal falar com você aqui, encomendar, quem sabe fazer uma encomenda de uma peça em especial, pode ficar à vontade e passar para os nossos ouvintes.
1: Sim, é 999-2443-98. Fala com o Gilmar.
0: Diretamente da comunidade de São Pascoal, aqui em Bian, juntamente com o meu amigo Gilmar Costa, para o RBV Agro. Jean, salve!
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Para finalizar, as gestantes de Videira contam com um atendimento que vai além das consultas de pré-natal. Por meio de grupos organizados pela Secretaria Municipal de Saúde, futuras mães e seus familiares recebem orientações, esclarecimentos e também conseguem aí participar de atividades voltadas à promoção de uma gestação mais segura e saudável. A iniciativa integra a assistência materno-infantil desenvolvida no município, reunindo profissionais de diferentes áreas para acompanhar as famílias desde a gravidez até o período pós-parto. Nos últimos dias, enfermeiros e agentes comunitários de saúde das unidades de estratégia Saúde da Família ESFs dos bairros Santa Teresa, São Cristóvão e De Carli promoveram encontros com gestantes e também familiares. Durante as atividades, foram abordados dados temas como a importância do pré-natal, os benefícios da prática de atividades físicas durante a gestação e os cuidados necessários para garantir a saúde da mãe e do bebê. Além das orientações, as participantes receberam aí um kit maternidade, composto aí por bolsa maternidade, pijama para o bebê, meias, também toalhas de banho, shampoo, pacote de fraldas, pomadas e também banheira anatômica. O coordenador municipal da atenção primária à saúde, o Lucas Rafael, ele destacou que o ESF do bairro Floresta também mantém um grupo de gestantes. Segundo ele, os encontros oferecem informações práticas sobre todas as fases da gestação e os primeiros cuidados com o recém-nascido. Agora, 12:59. E assim a gente vai finalizando por aqui o RBV Notícias, edição desta quinta-feira. 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E agradecer a você que nos acompanhou também. Uma ótima tarde. Você terá mais informações aí na nossa programação. Forte abraço. Até mais. Tchau, tchau.

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1: Treze horas, um minuto, a marca

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A paróquia São Luís Gonzaga convida toda a comunidade de Iomerê e região para prestigiar

programação será neste sábado, dia 8 de agosto, a partir das 15 horas, no Salão Paroquial da Igreja Matriz São Luís Gonzaga, no centro de Iomerê. Tem bucho, pastéis e sonho. O cardápio é somente para retirada e sem reservas. E a quantidade é limitada. Para o bucho na panela, traga a sua panela ou recipiente de casa para a retirada da sua porção. Então, atenção, neste sábado tem Festival de Delícias, uma realização da paróquia São Luís Gonzaga e Iomerê, uma edição especial em homenagem ao Dia dos Pais. Tem venda de pastéis, sonhos e também de bucho. Não tem reservas, é somente para retirada e a quantidade é limitada. Se você deseja adquirir o bucho, é necessário que leve sua panela ou recipiente de casa. Sábado, dia 8 de agosto, tem Festival de Delícias no Salão Paroquial da Igreja Matriz São Luís Gonzaga, em Iomerê. Pela participação de todos, a comunidade antecipa o agradecimento. Neste sábado, 8 de agosto, a Clínica Veterinária de Videira realiza uma quermesse julina beneficente. Um momento especial de solidariedade em apoio aos animais atendidos pela iniciativa. O evento acontece na Rua Josefina Rem, número 168, no bairro São Cristóvão, com opções deliciosas para toda a família. Tem cachorro-quente por apenas R$ 7,00 e quentão por R$ 5,00. No dia do evento, serão aceitos pagamentos em Pix e dinheiro. Reúna a família, convide os amigos e participe. Além de aproveitar um ambiente acolhedor, você estará colaborando com uma importante ação em benefício dos animais de Videira. E se preferir, você pode fazer uma contribuição via Pix pela chave 52 20 51 85 9 34, em nome de Nilza Ramos. Seu apoio faz a diferença. 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Oportunidade de trabalho. A NIMEC tem vaga para auxiliar de produção, soldador com experiência, montador interno e externo com experiência, pintor com experiência e almoxarife. Se você se interessou por alguma dessas vagas, entre em contato no telefone 3566-1661. 3566-1661. 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

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A Nimec Estruturas Metálicas está contratando almoxarife, pintor com experiência, montador interno e externo com experiência, soldador com experiência e auxiliar de produção. Oferece refeitório na empresa, prêmio assiduidade, seguro de vida e transporte gratuito. Atenção, moradores da comunidade de São Pedro e região. Neste sábado, dia 8 de agosto, a Secretaria Municipal de Saúde de Videira promove o Dia D da Saúde Itinerante, com diversos serviços gratuitos para a população. O atendimento é das 9 às 15 horas, sem fechar ao meio-dia, no pátio da Unidade de Saúde de São Pedro, aqui em Videira. Durante a ação, serão oferecidos dispensação de medicamentos de uso contínuo, testes rápidos para HIV, sífilis e hepatites, vacinação contra a gripe e influenza, além da verificação da pressão arterial e da glicemia, com orientações para o controle da hipertensão e do diabetes. A equipe da saúde também estará prestando informações sobre atendimento na atenção primária, esclarecendo dúvidas sobre os cuidados e o funcionamento dos serviços de saúde. A programação inclui ainda momentos de conversa com profissionais da área. Às 9 horas, diálogo com a secretária municipal de saúde, Maribel Gaio. Às 10 horas, conversa com a nutricionista sobre a importância de uma alimentação saudável. E às 14 horas, conversa com psicólogo sobre os cuidados com a saúde mental no interior. Aproveite esta oportunidade para colocar os cuidados com a saúde em dia. Neste sábado, das 8 às 15 horas, no pátio da Unidade de Saúde de São Pedro, aqui em Videira. A ação é promovida pela Prefeitura de Videira por meio da Secretaria Municipal de Saúde. Amanhã, sexta-feira, dia 7 de agosto, às 19h30, a CDL de Videira recebe o lançamento do livro Vida Após a Morte, da autora Betânia de Abreu. O evento é aberto ao público e as inscrições podem ser realizadas através da plataforma simpla.com.br. Para conhecer mais sobre o livro e a história de vida da autora, basta acessar o portal rbv.com.br. A comunidade Divino Salvador do bairro Floresta convida a todos para a Feira da Cuca, que será realizada nos dias 6, 7 e 8 de agosto, iniciando hoje no período da tarde. Amanhã o atendimento é durante todo o dia e no sábado também. Tem venda de cucas, pães, grostoli, pastéis, sonhos e bolachas. Então hoje à tarde, amanhã e sábado o dia todo tem Feira da Cuca na comunidade Divino Salvador, no bairro Floresta. Uma ótima opção aí para o lanche da tarde. Já vai se organizando aí para fazer aquisição, né? E atenção que sábado vai ter churrasco também. Churrasco de gado, porco e galeto. A entrega é do churrasco assado das 11 às 13 horas, sábado, né? E é necessário você fazer a inscrição, a aquisição, né, do cartão com antecedência. Você pode fazer aquisição no caixa aí na comunidade Divino Salvador, ou então falando com o Ivaldino no telefone WhatsApp 999-63-8993. 999-63-8993.

Então, sábado tem entrega de churrasco de gado, porco e galeto assado, das 11 às 13 horas, na comunidade Divino Salvador, no bairro Floresta. E hoje, amanhã e sábado tem venda de cucas, pães, grostolis, pastéis, sonhos e bolachas. Compareça e auxilie a comunidade, né? O valor arrecadado é investido aí na manutenção dos espaços. 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

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Oportunidade de trabalho. A rede Zarpelon está contratando açougueiro, auxiliar de açougue e operador de caixa. Para mais informações, 99123-7610. 99123-7610. A rede Zarpelon contrata açougueiro, auxiliar de açougue e operador de caixa. A comunidade de Anta Gorda Videira convida todos para o almoço especial de Dia dos Pais, que será realizado neste domingo, dia 9 de agosto. No cardápio, carne de gado, carne de ovelha, carne suína, mandioca com bacon, arroz, farofa, saladas, cucas e sobremesas. Você pode adquirir o seu ingresso falando com a Miriam Viesli no telefone WhatsApp 99119-5881. 99119-5881. Valor do ingresso adulto, R$ 75,00. Infantil, de 7 a 10 anos, R$ 40,00. A programação inicia às 10 horas com a Santa Missa. Ao meio-dia será servido o almoço. Às 14 horas, tem música ao vivo com Marco Aurélio e Anderson. Para mais informações, 99119-5881. É domingo, almoço especial de Dia dos Pais na comunidade de Anta Gorda Videira. Um dia para celebrar quem sempre esteve ao seu lado. Oportunidade de trabalho. O Grupo Francio está contratando auxiliar de soldador, auxiliar de montador, auxiliar de pintor, auxiliar de operador de máquina e auxiliar de serviços gerais. Para mais informações, 99974-0084. 99974-0084. O Alto Posto Cooper Passo está contratando auxiliar de limpeza. 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Alto Posto Cooper Passo contrata auxiliar de limpeza. A Preluz está contratando impressor e auxiliar de impressão. É necessário efetuar

cadastro no site preluz.com.br. 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Ronaldo Piscinas está contratando auxiliar de instalações e manutenções. Para mais informações, 99180-3544. 99180-3544.

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6: Horas 23 minutos. Aos associados da Cooperview, do Sicoob e todos os demais ouvintes, uma boa tarde. Hoje, 6 de agosto, é quinta-feira. Na elaboração deste boletim, Nelly Orso. 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

0: 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Que você tenha uma excelente tarde. Amanhã nós estaremos de volta com o informativo Cooperville e Sicoob.
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1: Horas 34 minutos. Que bom que você está aí junto com a gente. É quinta-feira. Eu sou Araceli Tomás e a partir de agora, junto com a Cressol, Doutor Hérnia, Placídio, Supermercado Itália e Easy Class, nós vamos ficar com o melhor da música, com informações e muitas novidades. O Show da Tarde tá só começando.

0: Mistério, 13 horas e 40 minutos, 20 faltando para as 14 horas e você pode participar aqui com a gente, escolher a sua música preferida, seja séria ou não, né? 991094932 991094932 Esse é o nosso WhatsApp. Lembrando que nós aceitamos mensagem de texto ou áudio. Escolhe sua música preferida e manda recado pra gente.
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0: Rádio Videira, 13 horas 44 minutos. Nota de falecimento. A funerária São Judas Tadeu e familiares de Oneide Mendes da Rosa, mais conhecido como Gaúcho ou Bigode, residente em Videira, no bairro Santa Gema, comunicam com profundo pesar o seu falecimento, ocorrido ontem, às 20 horas e 30 minutos, aos 62 anos. Seu corpo está sendo velado na capela mortuária de Santa Gema. A despedida será hoje às 15 horas e logo após seguirá para sepultamento no cemitério Jardim da Saudade. Comunicamos com profundo pesar o falecimento de Oneide Mendes da Rosa, mais conhecido como Gaúcho ou Bigode. Aos familiares e amigos, as nossas sentidas condolências.
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1: 13 horas e 50 minutos. 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
2: Põe tuas mãos.
3: Boa tarde, povo de Deus.
2: Em minha vida.
3: Põe tuas mãos em minha vida.
2: Quero estar.
3: E principalmente na família.
2: Sempre.
3: Põe tuas mãos na vida dos pais. Nesta semana, quando nossa oração se eleva pelos pais, pela família, rezemos juntos. Faça o sinal da cruz, razão pelo qual nosso joelho se dobra, nosso coração se eleva. Em nome do Pai, do Filho e do Espírito Santo. Amém. Amado Senhor, que escolheste entrar na humanidade pelo seio da Virgem Maria e assumiste a nossa condição humana em tudo menos no pecado, e se fizeste dócil na Sagrada Família de Nazaré. Amado Jesus, queremos pedir pela família. Fazei com que toda a família seja uma igreja doméstica, onde, como Maria e José, seja ensinada a vivência da fé. Jesus, que as crianças que nascem hoje possam aprender pelo testemunho dos pais. Que o processo de alfabetização seja na Sagrada Escritura. E que as lembranças mais doces da infância sejam de oração. Jesus, tocai no coração de todas as mães que não se omitam da missão de educar os filhos. Mas hoje e nesta semana, pedimos de modo muito especial e particular pelos

paz, que a exemplo de São José, possam estar presente na vida dos filhos. Jesus, que os pais não se omitam da responsabilidade

0: aqueles a quem Deus confiou. Pedimos pelos pais falecidos, amado Senhor, que não sofram o castigo de seus atos, mas pela vossa misericórdia possam ter o repouso e o descanso eterno. Pedimos, Jesus, pelos pais vivos, para que não sejam negligentes na educação e omissos no testemunho, mas que possam viver a paternidade de uma forma responsável. Nossa Senhora, neste momento recomendamos a família e de modo muito especial os pais. Ave Maria, cheia de graça, o Senhor é convosco. Bendita sois vós entre as mulheres e bendito é o fruto do vosso ventre, Jesus. Santa Maria, Mãe de Deus, rogai por nós, pecadores, agora e na hora de nossa morte. Amém. Sagrada Família de Nazaré, santificai e protegei as famílias. O Senhor esteja convosco, Ele está no meio de nós. Que a bênção de Deus, por intercessão de Nossa Senhora e São José, exemplo de paternidade, recaia sobre a água. Que a abençoada bebida partilhada nos lembre o ser cristão. Abençoai as roupas dos enfermos e principalmente a família, nas fotos e principalmente os pais. Em nome do Pai, do Filho e do Espírito Santo. Amém. Sagrada Família de Nazaré, santificai e protegei a família. Amém.
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3: Boa tarde, 14 horas, 8 minutos.
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0: Marcos e Belucci. 14 horas, 12 minutos. Fabiano Trindade está trazendo informações. Boa tarde, Fabiano.
1: Muito boa tarde para você que está acompanhando a nossa programação. 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Boa tarde.
2: Isso aí, boa tarde, pessoal. Tudo bem? Eu de novo aqui, né? 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
2: Obrigado, Fabiano.
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4: Vem! Bora, Nilcinho!

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5: 14 horas 25 minutos. 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
5: 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O André Ciarani tá aí na nossa sintonia, boa tarde, mandando música aí pra toda a galera, né, que estão sempre sintonizados com a gente.

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9: Boa tarde a todos os nossos ouvintes. Tempo instável segue predominando na sequência desta quinta-feira em todo o meio oeste, pessoal. Nós temos a sequência do dia aí com nuvens ainda carregadas, não chove o tempo inteiro, intercala períodos de melhoria, mas quanto mais nós estivermos, pessoal, no final dessa noite para o período da próxima madrugada, mais atenção às condições do tempo, porque aumenta a condição para temporais, raios, granizo, vento, trovoadas. Então, atenção em relação a esse período. Isso ocorre pela passagem de uma linha de instabilidade dentro de uma frente fria aqui pela região, impulsionado pelo ciclone lá do Uruguai. Lá no Uruguai a gente tem um ciclone bomba pela sua intensidade, e ele joga essa frente para dentro do sul do Brasil, e é a frente que passa por aqui, e portanto ela que faz essa condição prevista. Rapidamente a frente vai para o Paraná em direção a São Paulo, e já nessa sexta-feira o sol aparece, a gente volta a ter tempo seco, só vai começar mais instável, mas no decorrer do dia vocês vão perceber isso. E à medida que isso ocorre, vai esfriando, as temperaturas vão diminuindo, tá? No período ali da sexta-feira vocês vão sentir aí a temperatura diminuindo. Tem vento do ciclone ao longo da sexta, madrugada, de manhã vai ter algumas rajadas de vento, atenção entre 50 e 70 km por hora no máximo, mas tem um pouco desse vento atuando também parte da sexta, tá? Mais madrugada de manhã, acalmando a tarde. Abraço para todos, informações do tempo da Puchowski Meteorologia.
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2: 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A dona Bernadette tá aí na nossa sintonia, mandando música pra toda a família, pra nós aqui da rádio. Obrigado, Bernadette!

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1: Agora 15 horas com 2 minutos. 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
1: É sertanejo Série A, viu?

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2: 15 horas com mais 9 minutos. Tem dica chegando pra você aqui, o Ivan. Boa tarde.
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1: Rádio Videira, agora 15 horas, 14 minutos.
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4: Boa tarde, estamos chegando com mais informações no Videira Notícias. As gestantes de Videira contam com um atendimento que vai além das consultas de pré-natal. Por meio de grupos organizados pela Secretaria Municipal de Saúde, futuras mamães e seus familiares recebem orientações, esclarecem dúvidas e participam de atividades voltadas à promoção de uma gestação mais segura e saudável. A iniciativa integra assistência materno-infantil desenvolvida no município, reunindo profissionais de diferentes áreas para acompanhar as famílias desde a gravidez até o período pós-parto. Nos últimos dias, enfermeiros e agentes comunitários de saúde das unidades de estratégia, saúde da família, ISFs, dos bairros Santa Teresa, São Cristóvão e Decarli, promoveram encontros com gestantes e familiares. Durante as atividades foram abordados temas como a importância do pré-natal, os benefícios da prática de atividades físicas

0: durante a gestação e os cuidados necessários para garantir a saúde da mãe e do bebê. Além das orientações, as participantes receberam um kit maternidade. O coordenador municipal da Atenção Primária à Saúde, Lucas Rafael, destaca que o ESF do bairro Floresta também mantém um grupo de gestantes. Segundo ele, os encontros oferecem informações práticas sobre todas as fases da gestação e os primeiros cuidados com o recém-nascido. O presidente Luiz Inácio Lula da Silva sancionou ontem, quarta-feira, a lei que amplia a fiscalização do transporte rodoviário de cargas. O petista, no entanto, vetou o trecho que concedia anistia a caminhoneiros e transportadores punidos por participarem de bloqueios em rodovias e atos realizados depois das eleições de 2022. Segundo o Palácio do Planalto, o veto mantém as sanções já aplicadas e evita tratamento desigual entre pessoas que cometeram infrações semelhantes. O governo também argumentou que a anistia geraria renúncia de receita sem estimativa do impacto orçamentário financeiro e comprometeria a segurança jurídica. Lula ainda rejeitou mudanças nas regras de fiscalização do excesso de peso e a substituição de multas aplicadas pela Agência Nacional de Transportes Terrestres, a ANTT, por advertências. A nova legislação incorpora as regras da medida provisória no número 1343/2026, editada em março diante da ameaça de paralisação de caminhoneiros motivada pela alta do diesel. A norma estabelece o código identificador da operação de transporte como principal instrumento de controle do piso mínimo do frete. Estimado como o El Niño mais intenso desde o início dos monitoramentos, em 1950, o fenômeno que se estabeleceu em 2026 deve continuar se fortalecendo até o fim do ano. Segundo informações, o evento também pode se tornar o mais forte dos últimos 150 anos. A expectativa, segundo o Climatempo, é de que um evento de intensidade forte a muito forte se concretize. Segundo previsão da NOAA, Administração Nacional Oceânica e Atmosférica dos Estados Unidos, divulgada em 13 de agosto, a tendência é de um aumento ainda maior no aquecimento do Oceano Pacífico Equatorial. A temperatura da superfície do mar já está acima da média, mantendo essa condição desde junho. Mudanças na circulação dos ventos e na distribuição das áreas de chuva também reforçam a presença do fenômeno no planeta. Este foi o Videira Notícias, que volta daqui a pouco com outras informações.
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1: Agora 15 horas 22 minutos, eu falei pra você que tem muita novidade aqui na Rádio Videira e lá na Proeste também, porque nós estamos na semana do Dia dos Pais. 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
0: É, e falou em viajar, tem especialista chegando por aqui para indicar para você a viagem sensacional. Aquela viagem que você vai se divertir. Vai conhecer novos lugares. Vai conhecer novas pessoas. Vai interagir com outras culturas. É especial demais. Val, boa tarde!

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4: A Silmara tá aí na nossa sintonia. Alô, boa tarde, Silmara. Obrigado pela audiência. Tá me contando aqui que a comadre Silvana hoje tá de aniversário. Parabéns, Silvana. Tudo de bom, muita saúde, muita paz, sucesso pra você. Com muito carinho da comadre, a Silmara. A dona Leonilda, de Rio das Antas, também está na nossa sintonia. Obrigado, dona Leonilda. A Dirce Mesaroba, aqui do Floresta, tá na expectativa do show do Traia Véia. É no dia 12 de setembro, aqui na Expo Videira. Pertinho de casa, né, Dirce? Vai ser bom demais. A turma de Ipomeia também estão na nossa audiência. Alô, dona Cleusa, boa tarde. Tô trazendo aqui sucesso, mas antes de mais nada, deixa eu lembrar você que ainda não entrou em contato com a clínica Doutor Hérnia, tá aí com dor na coluna, né? 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
1: 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A Prefeitura de Videira, através da Secretaria Municipal de Saúde, promove nesse sábado, dia 8 de agosto, o Dia D da Saúde Itinerante, voltado aos moradores da comunidade de São Pedro e região. A programação acontece das 9 às 15 horas, sem fechar ao meio-dia, no pátio da Unidade de Saúde de São Pedro, reunindo diversos serviços de saúde, ações de prevenção e atividades de orientação. Durante o evento, serão disponibilizados medicamentos de uso contínuo, aplicação de vacina contra a gripe influenza, testes rápidos para HIV, sífilis e hepatites, além de verificação de pressão arterial e glicemia, com foco no acompanhamento e controle da hipertensão e do diabetes. A secretária de Saúde, Maribel Gaio, fala sobre a importância da iniciativa e convida a população de São Pedro e região para participar.
2: Será no próximo sábado, dia 8 de agosto, das 9 às 15 horas, sem fechar ao meio-dia, na localidade de São Pedro. 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Lembrando que a atenção primária é um lugar de promoção e prevenção em saúde. 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
5: Dezesseis horas, 7 minutos.
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0: Demorei pra chegar, mas cheguei. É Ronaldinho e Cato, hein?
1: Esquece!
0: É Ronaldinho e Cato, só curtindo o rolê aleatório.
1: Vambora!
2: Vai!

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6: 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A Elisângela tá na sintonia mandando música pra madrinha Silvana, que hoje está de aniversário. Parabéns, Silvana. Tudo de bom e de melhor pra você. A Lúcia dos Santos tá pedindo sucesso. Boa tarde, dona Lúcia. O José Tibes também tá sintonizado com a gente. Obrigado pela companhia.

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12: Agora 16 horas 34 minutos. O Show da Tarde vai ficando por aqui. Quero agradecer a

sua companhia, sua audiência. Easy Class, Placídio, Doutor Hérnia, Cressol e Supermercado Itália voltam amanhã aqui com a gente a partir das 13h30.

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1: 16 horas 44 minutos. O Videira Notícias está no ar. Céu nublado aqui em Videira, temperatura marcando 19 graus. Segundo informações da Defesa Civil de Santa Catarina, no período da noite de hoje e amanhã, pelo menos até ao meio-dia, nós teremos aqui

E na nossa região, temporais com chuva intensa e rajadas de vento. O alerta é a partir das 20 horas de hoje até ao meio-dia de amanhã, dia 7 de agosto. O risco é moderado aqui na nossa região para destelhamentos, danos na rede elétrica, quedas de galhos e árvores, queda ocasional de granizo e também a possibilidade de alagamentos. Uma nova massa de ar polar começa a avançar sobre Santa Catarina nesta sexta-feira, logo após a passagem da frente fria associada ao ciclone extratropical. Segundo a Meteored, o frio aumenta durante o fim de semana e a Serra Catarinense pode registrar temperaturas mínimas de até 3 graus no amanhecer de sábado. O ar frio deve permanecer sobre o estado durante boa parte da próxima semana, mantendo os termômetros abaixo da média para o período. A previsão é de aumento gradual das temperaturas apenas na segunda metade da semana que vem. Mas as manhãs e noites continuarão bastante geladas. Corretores de imóveis, gestores e empresas do setor imobiliário terão uma oportunidade de atualização profissional na próxima semana. O Roadshow Reforma Tributária, promovido pelo Cresci Santa Catarina, em parceria com o Sebrae Santa Catarina, passará por Caçador, Videira, Campos Novos, Joaçaba e Concórdia, entre os dias 10 e 12 de agosto. As palestras são gratuitas e vão abordar os impactos da reforma tributária no mercado imobiliário, além de orientar os profissionais sobre as mudanças na legislação. Em Videira, o evento acontece na terça-feira, dia 11, às 8h30 da manhã, na ACIAVE. As inscrições são gratuitas pela plataforma Simpla. O governo de Santa Catarina vetou o projeto de lei que previa o pagamento de R$ 100 para cada javali europeu abatido em ações de controle da espécie no estado. A proposta havia sido aprovada pela Assembleia Legislativa, mas o governador Jorginho Melo seguiu o parecer da Procuradoria-Geral do Estado, que apontou falta de estudo sobre o impacto financeiro, descumprimento da lei de responsabilidade fiscal e impedimentos previstos na legislação eleitoral. Com o veto publicado no Diário Oficial, o projeto retorna agora para análise na Assembleia Legislativa de Santa Catarina, que poderá manter ou derrubar a decisão do Executivo. A Prefeitura de Videira realiza neste sábado, dia 8, a primeira edição do programa Saúde Itinerante, criado para levar atendimentos de saúde às comunidades do interior do município. A ação acontece das 9 da manhã às 15 horas, na Unidade de Saúde de São Pedro, sem fechar ao meio-dia. Durante o dia D, os moradores poderão receber vacina contra a gripe, fazer testes rápidos para HIV, sífilis e hepatites, verificar a pressão arterial e glicemia, retirar medicamentos de uso contínuo e receber orientações de profissionais da saúde, além de atendimento com nutricionista, psicólogo e a equipe da Secretaria Municipal de Saúde. O objetivo é facilitar o acesso da população aos serviços da atenção primária e fortalecer as ações de prevenção e promoção da saúde. A participação é gratuita e aberta aos moradores de São Pedro e também das comunidades próximas. Daqui a pouquinho, depois do intervalo, tem informações de
Salto Veloso, 13.

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7: Rádio Videira. 16 horas 52 minutos, o Videira Notícias está de volta. A Prefeitura de Três Itílias vai retomar nos próximos dias a obra de concretagem da estrada que liga o município à divisa com Arroio 30. A informação foi confirmada pelo prefeito Cuco. A empresa contratada anteriormente foi desclassificada por não cumprir os prazos e uma nova licitação definiu a empresa Triângulo de Ibicaré para executar os serviços. O prazo para concluir esta etapa é de 90 dias. Após a concretagem, o município pretende abrir a licitação para o asfaltamento da ligação entre Três Itílias e Arroio 30, além da construção de um trevo de acesso. Segundo o prefeito, os recursos já estão garantidos e a expectativa é de concluir toda a obra até meados do próximo ano, fortalecendo a mobilidade, o turismo e o desenvolvimento regional. A Prefeitura de Salto Veloso está com inscrições abertas para o concurso público número 001 de 2026. São oferecidas vagas e cadastro reserva para cargos de nível fundamental, médio, técnico e superior, com salários que chegam a R$ 9.151,71. As oportunidades incluem áreas como saúde, educação, administração e serviços gerais. As inscrições podem ser feitas até o dia 28 de agosto.

0: 14 horas. E a prova objetiva será realizada no dia 20 de setembro. O edital completo, com requisitos, taxas e todas as informações do concurso, está disponível no site da banca organizadora. A Secretaria Municipal de Saúde de Tangará está realizando a campanha de multivacinação 2026 para crianças e adolescentes menores de 15 anos. A mobilização segue até o dia 1º de setembro e tem como objetivo atualizar a caderneta de vacinação e garantir que todas as doses estejam em dia. Os pais e responsáveis devem levar a caderneta até a sala de vacinas para que a equipe faça a conferência e aplique, se necessário, as vacinas em atraso. O dia D da campanha em Tangará será em 22 de agosto. A vacinação é uma das principais formas de prevenir doenças e proteger a saúde de toda a comunidade. A Copperview realiza nos dias 11 e 12 de agosto mais uma edição da Coleta Segura. A Copperview promove nos dias 11 e 12 de agosto mais uma edição da Coleta Segura 2026. Ação que facilita aos produtores rurais o descarte ambientalmente adequado de embalagens, frascos de medicamentos, materiais contaminados, perfurocortantes e outros itens utilizados na atividade veterinária. Segundo o gerente técnico do leite da Copperview, Marcial França, a campanha contribui para a segurança das propriedades e para a preservação do meio ambiente.
1: O objetivo principal da coleta segura é garantir que os resíduos veterinários gerados nas propriedades tenham uma destinação correta. Com isso, evitamos acidentes, protegemos as pessoas e os animais e reduzimos os riscos de contaminação do solo e da água.
0: A programação começa na terça-feira, dia 11 de agosto, com coleta às 9h30 em Ibiang, na praça em frente à prefeitura. Às 10 horas, no Silo Tangará. Às 11 horas, na filial Passo da Felicidade. Às 11h45, no Silo da Aparecida. Às 14 horas, na Granja São Roque, exclusivo para a Granja. Às 14h45, na filial Lourdes. Às 15h45, na filial Freiburgo. Encerrando o dia, às 16h30, no Silo Rio das Pedras. Na quarta-feira, dia 12 de agosto, o roteiro começa às 8h25, na Granja Gramados. Às 9 horas, a equipe estará na filial Rio das Antas. Às 10 horas, na Copperview Matriz. Às 11 horas, na filial Iomerê. Às 11h30, na linha Paulina, em Iomerê, no pavilhão. Às 14 horas, na filial Arroio 30. Às 14h45, em Macieira, na praça em frente à Igreja Matriz. Às 15h15, na linha Santo Antônio, em Salto Veloso, no pavilhão. E às 15h45, na filial Salto Veloso. Para participar, os produtores devem separar corretamente os materiais. Os itens com risco biológico precisam ser acondicionados em sacos plásticos brancos. Já as embalagens de produtos químicos devem permanecer fechadas dentro do saco de coleta, enquanto agulhas, seringas, lâminas e outros perfurocortantes devem ser armazenados em recipientes rígidos, como garrafas PETs identificadas. Além da entrega dos materiais, é fundamental guardar o comprovante recebido durante a coleta.
1: Guardar os comprovantes é importante porque eles demonstram que os resíduos foram entregues e destinados corretamente. Além de organizar o histórico da propriedade, esses documentos eles servem como evidência em auditorias e fiscalizações, comprovando o compromisso do produtor e da Copperview com a segurança e o meio ambiente.
0: A cooperativa reforça que esse comprovante é obrigatório para a renovação das licenças, devendo ser mantido em arquivo pelo produtor. As apostas de Santa Catarina foram premiadas no concurso 3.754 da Loto Fácil, realizado ontem, quarta-feira. Os bilhetes catarinenses acertaram 14 das 15 dezenas sorteadas e cada um recebeu pouco mais de 2

0: R$ 3.100. O prêmio principal não saiu para nenhum apostador do Brasil, já que ninguém acertou todas as dezenas e, por isso, acumulou para aproximadamente R$ 5.000.000 no próximo concurso. As apostas vencedoras em Santa Catarina foram registradas em 10 municípios, incluindo Campos Novos, Chapecó, Florianópolis, Joinville e Xanxerê. O próximo sorteio acontece hoje, quinta-feira, às 9 horas da noite. 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O Videira Notícias volta amanhã.
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horas e 6 minutos. Muito boa tarde. Estamos chegando aqui na Videira com mais um programa nosso Entardecer no Sertão, meu povo. Hoje é quinta-feira, dia 6 de agosto de 2026. Temperatura está na marca dos 20 graus. Estamos aí com o tempo nublado aqui em Videira. A partir agora até as 19 horas, Gilmar Tibes te faz companhia aqui na nossa Rádio Videira, 88.5 FM com você em todo lugar aí, né? Aquele abraço, todo esse povão, gente boa. Abraçando esse povo aqui que tá ligado com a gente no centro da cidade, o pessoal dos bairros. Alô, os amigos do interior, meu vizinho, você na sintonia via online, tá na sua casa, tá no seu carro, onde quer que você esteja ligado com a gente. Muito obrigado pela companhia. Finalzão de tarde, a música sertaneja, sertanejão classeado rádio pra você, hein? 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Estamos chegando para te fazer companhia aqui na Videira. Tudo certinho, tudo tranquilo aí, companheiro. Um abraço a todos. 5 e 7, começamos o nosso entardecer no sertão.

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0: 5:14.
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1: 5h20, vamos seguindo aí com o nosso finalzinho de tarde, o nosso Entardecer no Sertão, minha gente. Isso, abraçando você que tá aí na sintonia, do outro lado do rádio, curtindo as programações. 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Vamos trazer mais música. Tem Gilberto e Gilmar com Zé Neto e Cristiano, Assino com X, 522.

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5: Bom dia, tarde, vamos seguindo aí com o nosso programa, 5:32, seu caminhão precisa de força e confiança, a gente vá para a Tech Diesel, mecânica, eletroeletrônica e peças, especializada em Scania, 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Seguimos com o nosso programa, vamos trazendo já mais música da participação aqui do ouvinte. O Bart está ligado com a gente, ele quer ouvir a música do Chitãozinho Choró, disso que o velho gosta, né, Marcio? Obrigado pela participação, tá ligado, curtindo a programação do Rio das Pedras, mandando para todo o povo da rodagem aí, que tá na sintonia, curtindo a nossa rádio dele, que tá no trecho, tá lá pra banda do Cambuí aí, tá bom? Obrigado pela companhia então, né? 5:34.

5h41, a gente vai seguindo aí com o nosso programa, abraçando você que tá aí, curtindo nossa Rádio Videira, finalzinho de tarde, o nosso Entardecer no Sertão, né, gente? 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Vamos aí seguindo, agora são 5h42, mandar um alô lá pro pessoal lá do Furque, né, Furque, ó, né, que tá aí, grande abraço, companheiro, também tá ligado com a gente, curtindo a programação lá no Pesque Pague Furque, na linha 15, um abraço lá pra Dona Teira, pessoal lá do restaurante Casarão também, sempre ligado com a gente. Domingo tem lá o almoço do especial do Dia dos Pais, né, domingo tem almoço lá especial do Dia dos Pais e à tarde tem lá o matinê com balanço catarinense, uma tarde dançante. Valeu, um abração pra gurizada. Pessoal, gente boa do Balanço Catarinense, também se obrigado com a gente, curtindo nossa programação, né? Vamos trazer a menina Avenida na sequência, 5h43.

0: 9h47.
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5h52, vamos seguindo aí com o nosso programa, finalzão de tarde, o nosso entardecer no sertão, minha gente, abraçando os amigos aí na sintonia, muito obrigado a todos aí, falando aqui do Itália Atacadista. 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Vou trazer o Christian Raff na sequência. Tempo ao tempo.

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1: Olá, meu irmão, minha irmã, meu amigo, minha amiga, que bom estarmos juntos nesta quinta-feira. Como é que tá por aí, tudo certinho? Já arrumando as coisas aí pro final de semana? Ó, eu quero mandar um recado pra você, viu? Você vai visitar o seu pai, isso, vai lá, isso, mas leve alguma coisa. Desculpa, eu falo todo ano isso, porque eu escuto pessoas dizendo, padre, é muito bom você ter falado isso. E escutei de senhores e senhoras, pais e mães que vão receber os filhos, os coitados tem mal e mal pro medicamento lá, pro um pouquinho de comida, os filhos vão lá, levam os netos, tudo bem, é ótimo, mas leva alguma coisa, ajuda seu pai, tá? Isso, participa, família, convivendo, partilhando a vida, então se prepare, se organiza aí, viu? Isso, é importante, viu? Para de ser carrapato, rapaz, pelo amor de Deus, cria vergonha dessa lata aí, vambora. Ixi, é doido, gente. Ia povo sem noção, hein? Mas vamos rezar, é importante que vamos rezar. E hoje também tem uma história bonita, hein? Uma história bonita que nós vamos rezar junto aqui, tá bom? Então eu quero colher você e sua família já rezando aí, né? Pra todos os pais nesse final de semana, no domingo, celebrando o seu belo dia. Quero colher você e sua família dizendo assim: o anjo do Senhor anunciou a Maria e ela concebeu do Espírito Santo. Eis aqui a serva do Senhor, faça-se em mim segundo a vossa palavra. O Verbo se fez carne e habitou entre nós. Na história da vida de hoje, eu quero falar para você prudência. No ambiente que vivemos, aprendemos valores e atitudes. A influência de pessoas umas sobre as outras é uma força poderosa que atinge a todos. Uma amizade pode exercer influências boas ou má na vida. E Paulo alerta: não vos deixeis enganar, más companhias corrompe bons costumes. 1 Coríntios 15:33. Se uma boa amizade pode ser uma bênção, uma amizade ruim pode estragar a vida de uma pessoa. Boas companhias edificam e constroem, mas companhias podem, de forma perspicaz, nos envolver em situações difíceis. Não precisamos desprezar as pessoas de má índole, mas devemos ter prudência ao escolher nossas amizades, uma vez que nem todos são recomendáveis. Bons e sinceros amigos trazem paz, harmonia, alegria, felicidade, tornando sua vida bem melhor. Meu irmão, minha irmã, meu amigo, minha amiga, boas e belas amizades, bons e belos relacionamentos. Uma amizade pode exercer influências boas ou má. Nós sabemos isso, porque a nossa vida, ela está sempre relacionada a conviver com alguém, a ter laços, né, com pessoas, e isso não vai atingir a todos. Agora, as escolhas são nossas, as escolhas são pessoais. Você não pode dizer, mas é culpa dele que me levou para o mau caminho. Você que escolheu aquela amizade, você que escolheu estar com aquela pessoa. Você não está somente no mundo com aquela pessoa, ou aquela pessoa está com você também. Que muitas vezes nós achamos que os outros são péssimas influências, mas muitas vezes nós também somos. É bom repensar que tipo de comportamento, como eu vivo a minha vida e quais os conceitos.

0: Quero assim te colocar nos braços desta mãe, com muito carinho, dizendo: ó minha senhora, ó minha mãe, eu me ofereço toda a vós em prova do meu amor para convosco, e vos consagro hoje e sempre meus olhos, meus ouvidos, minha boca, meu coração, inteiramente todo o meu ser, porque assim sou vosso, ó incomparável mãe. Guardai-me, defendei-me como bem e propriedade vossa. Sou todo vosso, Maria, sede minha mestra de vida, com Cristo e para Cristo. Amém. Ave Maria, cheia de graça, o Senhor é convosco. Bendita sois vós entre as mulheres, e bendito é o fruto do vosso ventre, Jesus. Santa Maria, Mãe de Deus, rogai por nós, pecadores, agora e na hora de nossa morte. Amém. Pela intercessão de Nossa Mãe Maria, Deus derrame suas bênçãos sobre você e sua família. Em nome do Pai, do Filho e do Espírito Santo. Amém. Obrigado, meus irmãos. Obrigado, minhas irmãs. Um beijo no coração de todos. Fiquem todos na proteção divina. Nos encontraremos aqui, rezando com você e por você.
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0: 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Valor do cartão: R$75 adulto, R$40 criança de 7 a 10 anos aí, tá bom? Reserva com Miriam Viesli, 991-19-5881. Desde já, a comunidade agradece a presença de todos. Vamos aí seguindo com o nosso programa, o nosso finalzinho de tarde.
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0: É o Sertanejão Classe A do Rádio pra você, a festa da música sertaneja aqui no céu, finalzão de tarde. 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Vamos seguindo aí com o nosso programa, finalzão de tarde. Temos vaga de emprego aqui, tem a NIMEC, tem vaga, faça parte da equipe, vaga disponível: auxiliar de produção, soldador com experiência, montador interno e também externo com experiência, pintor com experiência, almoxarife, né? Benefícios: refeitório na empresa, prêmio assiduidade, seguro de vida, transporte gratuito. Os interessados devem entrar em contato pelo telefone WhatsApp 3566-1661 ou ir pessoalmente até a empresa, Avenida Fidêncio Ribeiro Alves, 187, Rio das Pedras, Videira. NIMEC Estrutura Metálica, tem aí vaga de emprego, então, para você que está precisando trabalhar aí, tá bom? Agora são 6 horas e 3 minutos, 6:13, vamos seguindo aí com o nosso programa. Eu fiquei devendo ontem, né, a Boate Azul aí, não tô lembrado para quem pediu aqui a Boate Azul ontem, mas fiquei devendo a moda, não deu tempo de nós rodar. Podemos trazer hoje, hein, pode ser hoje, não tem problema, vamos rodar hoje pro nosso amigo que pediu ontem a moda, com certeza tá ouvindo o programa aí, né? Boate Azul, Joaquim Manuel na sequência.

horas e 10 minutos, 6:10, finalzão de tarde aqui na Videira. Você ouviu a música Bruno Marrone, Dormir a Praça. Vamos seguindo aí com o nosso programa. Muito obrigado a todos que estão na sintonia, curtindo aqui a nossa rádio.

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9: Vamos trazendo a previsão do tempo, Leandro Puchowski. Fala pra gente como é que fica o tempo aí para esta noite. Amanhã já é sexta-feira, Leandro Puchowski.
10: Mas quanto mais nós estivermos, pessoal, no final dessa noite para o período da próxima madrugada, mais atenção às condições do tempo, porque aumenta a condição para temporais. Raios, granizo, vento, trovoadas. Então, atenção em relação a esse período. Isso ocorre pela passagem de uma linha de instabilidade dentro de uma frente fria aqui pela região, impulsionado pelo ciclone lá do Uruguai. Lá no Uruguai a gente tem um ciclone bomba pela sua intensidade, e ele joga essa frente para dentro do sul do Brasil, e é a frente que passa por aqui, e portanto ela que faz essa condição prevista. Rapidamente a frente vai para o Paraná em direção a São Paulo, e já nessa sexta-feira o sol aparece, a gente volta a ter tempo seco, só vai começar mais instável, mas no decorrer do dia vocês vão perceber isso. E à medida que isso ocorre, vai esfriando. As temperaturas vão diminuindo, tá? No período ali da sexta-feira, vocês vão sentir aí a temperatura diminuindo. Tem vento do ciclone ao longo da sexta, madrugada, de manhã, vai ter algumas rajadas de vento, atenção entre 50, 70 km por hora no máximo, mas tem um

0: pouco desse vento atuando também parte da sexta, tá? Mais madrugada de manhã, acalmando a tarde. Abraço para todos, informações do tempo da Puchalski Meteorologia.
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0: 6h24, vamos seguindo aí com o nosso programa, dar um alô pro povo lá no Rio Diga, lá no Tereza, estão lá ligados com a gente, o povo aí da janta da sexta, da quinta-feira, né, Tereza, que um abraço lá pro Dirceu aí, o Varela, quem tá por lá, o Gui, a Simone, já estão por lá daqui a pouquinho, chega o resto da equipe aí, valeu, grande abraço, então, boa janta pra vocês aí, tá bom? Agora são 6h28, o Hilário tá ligado com a gente, né, Hilário, o que que manda aí, homem do céu?
1: Tive uma noite aqui, Hilário, prometi, tive três, escutar uma música aí do Jacó e Jacózinho aí, aquela bem antigona aí, que é douradinha pilha, acho uma bem bonitona aí, pra escutar no Terceiro Sertão aí, beleza, Tibe?
0: Beleza, um abraço, depois eu rodo uma do Jacó e mais o Jacózinho, né, gente, isso, 6h25, Festival do Delícia.

0: Notícias, edição especial em homenagem ao Dia dos Pais. A paróquia São Luís Gonzaga convida toda a comunidade de Umerê e região para prestigiar o nosso Festival de Delícias. Isso mesmo, ó. Na programação, dia 8 de agosto, sábado, a partir das 15 horas, no Salão Paroquial da Igreja Matriz de São Luís Gonzaga, centro de Umerê, no cardápio somente para retirada e sem reserva. Quantidade limitada, tem bucho na panela, pastéis e sonhos. Para o bucho na panela, traga a sua panela ou recipiente aí de casa, né? Para a retirada da sua porção. Tá bom, gente? Desejado, a comunidade agradece a presença de todos. Alô, Fantinela. Abraço, Fantinela, todo o pessoal lá da capela aí, né? Lá do paróquia São Luís Gonzaga, aí de Umerê. Então tem aí esse festival de delícias no próximo domingo. Lá estão todos convidados para participar aí, tá bom?
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0: Seguimos com o nosso Entardecer no Sertão, meu povo. Vamos trazer moda, vamos colocar a mulherada a cantar aí. Opa! Sula Miranda, depois tem ela, Roberta Miranda. É as Miranda aqui no seu finalzão de tarde do nosso Entardecer no Sertão.

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1: Seguimos com o nosso programa, 6 horas com 36 minutos. Um abraço pro povo lá de São Roque, Pinheiro Preto aí, né? O Eduardo, um abraço lá pro Eduardo aí. Andretta, família Andretta, pessoal, gente boa, sempre ligado com a gente aí. A festa lá é dia 15, 16 de agosto, lá em Pinheiro Preto, né, gente? Então, sintam-se todos convidados também. Pessoal de Pinheiro Preto, tem garoto da região aí, né? Pra prestigiar a festa lá de Pinheiro Preto aí. Dia 15, no sábado, tem venda aí de bolos e cuca, reserva de churrasco tradicional, gatas 18h30. Domingão, 10 horas, tem o futebol aí com a equipe do Restaurante do Bastião versus aí o Benfica de Lacerdópolis. Vai ser um jogo de bola aí, né? Bastiãozinho não tá atuando nos gramados agora, mas vai ficar lá em roda do gramado aí, escalando a equipe aí, né? Então tá bom, né, Bastiãozinho? Isso. Tchau, mais. 10 horas tem a Santa Missa, presidida aí pelo Bispo Dom Cleucir, né, gente? Este ano aí o Dom Cleucir vai estar na missa lá em São Roque, Pinheiro Preto aí. Então, a partir das 10h30 tem a Santa Missa aí, tá bom? E venda de churrasco ao meio-dia, gado, porco, galinha assada, completo serviço de bar e cozinha. Às 13h30 o tradicional cavalinho. E às 14h30 tem o matinê lá com o Grupo A3, a entrada franca. Isso aí, então lá em São Roque, Pinheiro Preto. Um abraço pros amigos lá que já estão se preparando aí, né? Esperando você e sua família para esta grande festa, né? E destaque aí para a missa, né? Com a presença então do Bispo Dom Cleucir nesse dia 16 de agosto em São Roque de Pinheiro Preto aí, tá bom? Vamos nessa com o nosso programa, já estendendo um abraço pro povo lá da CDT Ovina. Um abraço lá para todo o pessoal da CDT Ovina aí, pessoal, gente boa, sempre ligado com a gente. Quando é que é a festa lá da CDT Ovina aí, companheiro? No próximo dia 23 de agosto, né? Tem a festa lá, tradicional festa em honra São Roque, né? Dia 23 de agosto lá. Então um abraço pros amigos, já vão se preparando. Nos próximos dias vão estar com a programação já rodando aí, pro pessoal já aí, né, assim, se inteirando também aí na programação da festa, né? Um abraço pros amigos lá de Sete Ouvido, então, que no dia 23 de agosto também já estão se preparando aí pra festa em honra São Roque aí, tá bom? Vamos nessa, agora são 6h38, vão trazer moda na sequência, Eduardão Costa cantando. Depois vamos trazer o Jacó Jocózinho pro nosso amigo lá de Pomé que pediu a moda aí, né? Modão de viola aí.

voltamos com o nosso programa, abraçando você que tá aí na sintonia, curtindo a nossa Rádio Videira, né, pessoal? Isso, tá aí, não tô fazendo nada, inocente, rapazinho, né? O seguinte, tem uns par por aí, isso. O seguinte, deixa eu mandar um alô pro povo lá de São Roque de Videira aí, dia 16 agora, vamos estar aí ao vivo, né, programa de domingo ao vivo lá em São Roque, no sábado, dia 15, já tem também aí a programação, tem futebol, tem gata, enfim, né, gente? E no domingo tem aí a missa campal. Esse ano, a partir aí das 9h45, vamos estar aí transmitindo ao vivo aqui pela Rádio Videira a missa campal lá de São Roque, claro, se o tempo colaborar, né, gente? Senão a missa vai ser normal aí, tradicional aí, missa, né, todos os anos aí, mas se caso o tempo colaborar, vamos ter aí a missa campal, né, lá de São Roque aí, tá bom? Videira, a gente vai estar lá no domingo ao vivo, contando os detalhes desta grande festa aí, né, mais uma grande festa, que o pessoal já está se preparando aí, né, um abraço para todo o povo lá de São Roque de Videira, né, chegando mais uma grande festa, o pessoal pode ir lá para a capela tranquilo, né, asfalto até em frente à capela, né, bem de boa, né, gente, um amplo estacionamento, amplo espaço, o pessoal aí, né, com certeza tem lugar aí para todos ficar bem acomodado, tem o ginásio aí, tem o pavilhão, né, então estão todos convidados aí para aquele delicioso almoço, tem o tradicional combo aí, né, de churrasco, o pessoal pode chegar lá, de repente não quiser almoçar na festa, ó, se quiser buscar uma carne aí, né, então já liga lá o pessoal, já deixa reservado o combo, só chega lá, terminou a missa, né, pega o seu combo, né, e vai pra sua casa, então, quem quiser, mas se quem quiser ficar almoçando na festa, melhor ainda, se quiser o combo,

na festa, pode adquirir o combo e almoçar lá na festa, que daí não precisa esperar em fila, né, pra churrasco, fila aí pra isso, pra aquilo, né, então o pessoal já adquire o combo, que é tudo muito mais prático aí já, e é tradicional lá em São Roque também, né, então um abraço pra todo o povo lá, pessoal aí da comissão organizadora e da festa, né, todo o povo aí, a gente sabe que tá todo mundo correndo atrás aí, porque tudo indica que teremos uma grandiosa festa também em São Roque Videira, dia 16 de agosto, e estaremos lá ao vivo com o programa do domingo, contando todos os detalhes e transmitindo a Santa Missa, gente! Finalzão de tarde, a noite que vem chegando, meu povo! 6 horas com 46 minutos. Milionário Zé Rico cantando, o Seresteiro da Lua.

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1: 6h51, já estamos chegando ao final de mais um programa aqui pela nossa Rádio Videira, final de tarde, o nosso Nascimento Sertão. Muito obrigado a todos que ficaram na sintonia. 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Vamos deixando nosso abraço, eu volto amanhã. A partir das 6 horas, seu patrão Bela de Rio permitir, estaremos aí com vocês, né, gente? A quem vai descansar, bom descanso. Para quem vai trabalhar, bom trabalho, né? A todos que estão na sintonia, receba o nosso abraço. Uma ótima noite. A gente se fala. Até mais. Tchau, tchau.

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1: Boa noite, estamos de volta para mais uma edição do Videira Notícias. A Prefeitura de Salto Veloso está com inscrições abertas para o concurso público número 001/2026, que disponibiliza oportunidades para candidatos com formação nos níveis fundamental, médio, técnico e superior. O certame prevê vagas e formação de cadastro reserva para diferentes áreas da administração municipal, com salários que podem chegar a R$ 9.151, conforme o cargo escolhido. As inscrições podem ser realizadas até o dia 28 de agosto, às 14 horas. A prova objetiva está prevista para ocorrer no dia 20 de setembro, às 8 horas e 30 minutos. Entre os cargos disponíveis estão funções como auxiliar de alimentação e nutrição, auxiliar de limpeza, motorista, operador de máquinas, auxiliar de saúde bucal, monitor de assistente social, técnico em regulação e saúde, contador, fisioterapeuta, professor de geografia e inglês, psicólogos, técnico em compras e licitações, técnico em tributos e tesoureiro. As oportunidades contemplam diferentes setores do serviço público municipal, ampliando as possibilidades para profissionais com variadas formações. As inscrições e todas as informações oficiais estão disponíveis no site da banca organizadora www.aprendersc.srv.br. O endividamento das famílias brasileiras atingiu 82% em julho, o maior patamar da série histórica iniciada em 2010. O dado é da pesquisa de endividamento e inadimplência do consumidor, divulgada nesta quinta-feira pela Confederação Nacional do Comércio de Bens, Serviços e Turismo, CNC. O índice subiu 0,4 ponto percentual em relação a junho, quando estava em 81,6%, e supera os 78,5% registrados em julho de 2025. O percentual corresponde às famílias que relataram ter dívidas a vencer, como cartão de crédito, cheque especial, carnê de loja, crédito consignado, empréstimo pessoal e prestações de carro e casa. Apesar do avanço do endividamento, a proporção de famílias que se consideram muito endividadas caiu de 17,2% em junho para 17,1% em julho. Já as que se consideram pouco endividadas aumentaram de 34,2% para 35%. O percentual de famílias com contas em atraso recuou de 29,9% em junho para 29,8% em julho. O Congresso Nacional deverá concentrar esforços entre agosto e setembro para acelerar a análise de matérias consideradas prioritárias, entre elas a LDO, Lei de Diretrizes Orçamentárias, e a futura proposta da LOA, a Lei de Orçamento Anual de 2027. O cronograma ganha relevância porque o projeto da LDO, enviado pelo governo, prevê um salário mínimo de 2027 de pelo menos R$ 1.717, valor R$ 96 superior ao piso atual, que é de R$ 1.621. Antecipando o impacto do calendário eleitoral sobre as atividades legislativas, o presidente do Senado Federal, Davi Alcolumbre, anunciou duas semanas de esforço concentrado entre 10 e 14 de agosto e entre 31 de agosto e 3 de setembro para a análise da LDO e, na sequência, da proposta da LOA de 2027, etapa considerada essencial para o planejamento das despesas e investimentos públicos. Este foi o Videira Notícias, que volta daqui a pouco com outras informações.
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1: Boa noite, estamos de volta para a última edição de hoje do Videira Notícias. O governo de Santa Catarina vetou integralmente o projeto de lei 287/2026, que previa a concessão de um incentivo financeiro de R$100 por javali europeu abatido no controle populacional do animal no estado. A proposta, de autoria do deputado Camilo Martins, havia sido aprovada pela Assembleia Legislativa de Santa Catarina, ALESC, mas foi barrada pelo governador Jorginho Melo em decisão publicada no Diário Oficial. A decisão seguiu a orientação técnica da consultoria jurídica da Procuradoria-Geral do Estado, que identificou 3 entraves jurídicos decisivos: inconstitucionalidade por ausência de estudo orçamentário, descumprimento da lei de responsabilidade fiscal e vedação pela legislação eleitoral. O principal argumento para o veto aponta vício formal no processo legislativo. De acordo com a análise da PGE, a proposta criava uma despesa obrigatória e contínua para o Estado, porém tramitou sem a devida estimativa de impacto financeiro e orçamentário. A Prefeitura de Videira abriu ontem, quarta-feira, o credenciamento de artistas locais e

0: regionais interessados em integrar a programação artística e cultural da Expo Videira 2026. O edital contempla pessoas físicas e jurídicas para a realização de apresentações musicais durante a feira, considerada a maior multissetorial do meio oeste catarinense. As inscrições já estão abertas e podem ser feitas conforme as regras estabelecidas no edital, disponível no site oficial da Prefeitura. Ao todo, serão selecionadas 30 apresentações distribuídas entre 4 gêneros musicais, 8 apresentações de pop rock, 7 apresentações de pagode, 8 apresentações de sertanejo e 7 apresentações de música gaúcha e regionalista. A iniciativa busca valorizar os artistas locais e regionais, além de fortalecer a programação cultural da Expo Videira, oferecendo atrações diversificadas ao público. As inscrições seguem abertas e podem ser realizadas por meio do portal da Prefeitura de Videira. O ex-chefe de gabinete de Lula, Marco Aurélio Santana Ribeiro, conhecido como Marcola, pediu para deixar a campanha de reeleição do presidente Luiz Inácio Lula da Silva ontem, quarta-feira. A decisão ocorre enquanto a Polícia Federal analisa supostas irregularidades no empréstimo feito pela empresária Roberta Luxinger a Marcola. Segundo as autoridades, Luxinger teria ligação com o filho mais velho de Lula, o Lulinha, investigado no esquema de fraudes do INSS. Até então, a coordenação petista havia decidido manter Marcola na função de coordenador de agenda, sob o entendimento de que não existiam evidências de irregularidades no empréstimo pessoal firmado com Roberta Luxinger. Internamente, a orientação era sustentar o princípio da presunção de inocência enquanto as apurações permanecem em andamento. O pedido de afastamento partiu do próprio ex-chefe de gabinete de Lula, segundo informações da CNN. O objetivo seria preservar o presidente e a campanha eleitoral diante da repercussão do caso. Você acompanhou a última edição do Videira Notícias, que volta amanhã. Uma boa noite e até lá.
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1: Que é isso, Gilmar?
2: Uma honra estar com você aqui, viu?

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1: Olá, boa noite.
2: Boa noite para você que nos acompanha em todo o país.
1: Quinta-feira, 6 de agosto de 2026.
2: Vamos aos destaques do dia.
1: Atualização do Estatuto da Criança e do Adolescente.
2: Lei estabelece medidas de enfrentamento e repressão ao crime de violência sexual na internet e uso de inteligência artificial.
1: E abusadores ficam obrigados a ressarcir o tratamento psicológico e psicossocial da vítima. Gabriela Noronha.
3: Entre as mudanças está a ampliação da pena para quem adquire, possui ou armazena material contendo violência sexual contra crianças ou adolescentes.
2: Você vai ouvir também saúde.
1: Prorrogado prazo para ampliação de recursos do FGTS em instituições hospitalares filantrópicas que atuam no SUS. Márcia Fernandes.
4: Com a prorrogação, mais de 2 bilhões de reais de recursos em crédito ficarão disponíveis para essas instituições.
2: E vamos conhecer hoje como funciona o Banco Genético da Embrapa.
1: Ele funciona como um cofre de segurança de espécies da biodiversidade brasileira. Pablo Mundim.
5: Hoje, o Banco Genético da Embrapa conserva cerca de 156 mil amostras de mais de 1.200 espécies vegetais.
2: Hoje, na apresentação da Voz do Brasil, eu, Mariana Jungmann e Luciano Seixas.
1: E acompanhe a gente ao vivo. Acesse radiogov.ebc.com.br ou o canal Gov na sua TV aberta.
2: Sancionada a lei que prevê medidas de repressão à violência sexual contra crianças e adolescentes na internet e com o uso de inteligência artificial.
1: A norma também estabelece ações para proteger as vítimas e a responsabilização financeira do agressor.
2: Os detalhes você vai ouvir agora na reportagem de Gabriela Noronha.
3: A lei sancionada nesta quinta-feira atualiza dispositivos do Estatuto da Criança.